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1: Queridos irmãos, queridos amigos, nós estamos ainda falando a respeito do capítulo 8 de São Mateus. Nós estamos falando a respeito daquele leproso purificado, do primeiro milagre que Jesus fez quando desceu do monte. A Bíblia diz no versículos de 1 a 4: e descendo Jesus do monte, seguiu uma grande multidão. E eis que veio um leproso e o adorou, dizendo: Senhor, se quiseres, podes tornar-me limpo. E Jesus, estendendo a mão, tocou, dizendo: quero ser limpo. E logo ficou purificado da sua lepra. Disse-lhe então Jesus: olha, não digas a ninguém, mas vai, mostra-te ao sacerdote e apresenta a oferta que Moisés determinou.

imaginar que Jesus poderia ter começado aqueles milagres ali de várias outras formas, mas ele resolveu curar esse leproso em primeiro lugar. Obviamente que Jesus estava dizendo aqui para nós que tanto o fato de curar a lepra, Jesus tinha também o desejo não de curar apenas o corpo, mas também de limpar a alma das pessoas, curar não apenas aquela lepra exterior, mas curar a pior das lepras, que é a lepra do pecado. E nós falamos no programa anterior que aquele rapaz, ele caminhou em direção ao Senhor Jesus, ele o adorou, ficou de joelho, ele mostrou a grande humildade que ele tinha na sua vida, dizendo: se o Senhor quiser, o Senhor pode me tornar limpo, se o Senhor quiser. Ele disse: se o Senhor quiser, o Senhor pode me tornar limpo, ou seja, não apenas curado daquela enfermidade, mas era para limpar ele, para dar a ele um novo acesso à sociedade, porque ele vivia fora da sociedade. E a Bíblia diz que Jesus estendeu a sua mão, tocou e disse: quero ser limpo. E logo ficou purificado daquela lepra. É interessante nós notarmos que no programa anterior nós falamos da vontade daquele rapaz, do leproso, que disse: se o Senhor quiser, o Senhor pode me tornar limpo. Ora, aquela pessoa, ele queria não apenas a cura do corpo, mas ele queria algo mais. Nós falamos no programa anterior que há muitas pessoas que eles procuram Jesus para resolver apenas o problema da sua doença física. Eles só procuram Jesus para resolver o problema da sua doença física. Outros procuram Jesus para resolver o problema da sua situação financeira. Mas aquele rapaz não, ele queria Jesus para tudo. E aí nós paramos nesse momento. Agora, no versículo 3, diz: e Jesus, estendendo a mão, tocou. Eu quero dizer para você que essa expressão aqui, ela é muito forte. Essa misericórdia que Jesus teve, Jesus estava movido de íntima compaixão por aquele rapaz, aquele leproso, vivia fora da sociedade, vivia longe. Acontece, meu querido irmão, que na nossa vida, eu diria assim, como na vida daquele leproso, é também na nossa vida. Nós não temos nada em nós que mereça a bênção do Senhor Jesus. O que você fez por merecer a bênção do Senhor Jesus na sua vida? Faça um exame introspectivo. Faça um exame para ver como a sua vida, a minha, a nossa vida, era uma vida atrapalhada. Nós não merecíamos, de forma alguma, a bênção de Deus na nossa vida. Nós não merecíamos. Mas a Bíblia diz que Jesus aqui, no versículo 3, movido de íntima compaixão, o que faz? Jesus resolver o meu e o seu problema, o nosso problema, não é porque nós merecemos, não é pelas obras que nós temos feito, porque as nossas obras são como trapo de imundícia. Por mais que eu queira fazer o bem, eu não consigo fazer. A Bíblia diz claramente: o que eu quero fazer, eu não faço; o que eu não quero, eu vivo fazendo. Miserável homem que sou, disse Paulo. E ele estava mostrando que ele era um dos apóstolos, um eminente apóstolo do Senhor. Ele vivia desta forma. Quantas vezes eu estou querendo fazer uma coisa e não consigo fazer? Quantas vezes você está querendo fazer uma coisa e não consegue fazer? Mas Jesus está aí te abençoando. Sabe por quê? É por misericórdia. É porque ele tem uma profunda compaixão por você, por mim, por nós. Então não há nada em nós que mereça a bênção do Senhor Jesus, nada, mas é nada mesmo. Tudo o que eu faço não merece. Do mesmo modo, aquele leproso,

0: Nós recebemos bênção de Deus, é porque Ele se compadece profundamente de nós, Ele se compadece da nossa fraqueza, da nossa miséria. Foi por isso que Deus mandou Jesus aqui na terra, para Jesus saber que o homem é pó e cinza, é muito fraco. Por isso que nós somos salvos pela graça, mediante a fé, não vem das obras, porque se nós fôssemos salvos pelas obras, eu quero dizer para você que nenhum de nós estaríamos nessa condição de salvação hoje. Mas a misericórdia dele é muito grande. Ora, você pode caminhar diante dele pedindo por misericórdia, porque ele vai lhe atender, porque ele vai me atender, ele vai nos atender. Eu me lembro de uma história de uma mulher uma vez, que o seu filho havia cometido um delito, um pecado digno de morte, e ele estava no corredor da morte para morrer, mas o rei tinha condição de livrar uma pessoa. A última palavra era do rei. Aquela mulher foi ao rei e pediu a ele, clamou a ele, disse: olha, o senhor podia perdoar meu filho, perdoa ele e tal, e chorou muito. O rei acabou perdoando o seu filho e mandando ele de volta para casa, e ele foi livre da morte. Alguns anos se passaram, novamente aquele rapaz foi pego nos mesmos delitos, nos mesmos pecados, nos mesmos crimes, voltou novamente para o corredor da morte. Novamente o rei tinha a oportunidade de condená-lo ou tirá-lo de lá. Aquela mulher foi procurá-lo, e quando aquela mulher foi procurar o rei disse: olha, ele não merece, ele é reincidente, ele já fez isso de novo, já fez outras vezes, ele não merece isto. Aquela mulher olhou para o rei e disse: eu sei que ele não merece, é por isso que eu estou pedindo misericórdia, compaixão. Eu quero dizer para você que, da mesma forma daquele rapaz, você não merece, mas da mesma forma como aquele rei livrou o rapaz a segunda vez, você também vai receber a misericórdia do Senhor Jesus, porque ele é compassivo, ele tem compaixão de mim e de você. Para aquele moço leproso, ele foi claro quando ele disse: se o senhor quiser, o senhor pode limpar. Jesus disse: quero, eu vim foi para isso, eu vim foi para desfazer as obras de Satanás, eu vim foi para dar vida e vida com abundância. Como é que eu não quero que você seja limpo? Meu amigo, caminhe ao Senhor Jesus, vá a Ele, converse claramente com Ele, diga a Ele o que você quer, fale a Ele. Você vai ouvir que Ele tem uma palavra para você profundamente maravilhosa. Ele nunca desapontou ninguém. Todo que o Pai me dá virá a mim, e de maneira nenhuma lançarei fora. Jesus nunca desapontou sequer uma pessoa que tenha ido a Ele. Nunca, e nem vai desapontar. Eu quero dizer para você que Jesus não disse àquele leproso como Eliseu disse a Namã. Quando Namã tinha uma lepra, o profeta Eliseu disse: vai e se lave 7 vezes lá no Rio Jordão. Ele não disse isto. Jesus não precisava dizer isto para ele se lavar, para ele fazer isso ou para fazer aquilo, de forma alguma, porque o poder de Jesus é absoluto, é infinito, ele é poderoso para resolver tudo quanto você tiver de problema para levá-lo. Jesus disse apenas uma palavra para ele: quero ser limpo. Se o senhor quiser, o senhor pode limpar. Ele disse: eu quero, seja limpo. Que coisa maravilhosa! O poder para curar do Senhor Jesus foi transmitido ao leproso apenas pela sua palavra. E você vai ver aqui que quando Jesus dá a sua palavra, imediatamente Jesus toca naquele leproso. Que coisa interessante! O Salmo 107, verso 20 diz assim: ele enviou a sua palavra e os curou, livrou de todos os seus temores. Você está precisando de uma palavra do Senhor Jesus? Caminhe a Ele, fale com Ele, Ele vai falar com você. Agora, o versículo 4, versículo 3, diz: e Jesus, estendendo a mão, tocou meu irmão, olha aqui, a lei proibia qualquer pessoa de tocar no leproso, de encostar no leproso. Quem encostasse no leproso tornava-se imundo como leproso, devia ficar fora também do arraial. Mas Jesus, por causa do amor que ele tem a mim e a você, ele foi capaz de chegar a esse ponto de tocar no leproso. Meu amigo, por causa de você, por causa de mim, ele desceu do céu, veio aqui, passou por morte vexatória, vergonhosa, morte de cruz, foi sentenciado, condenado à morte, ditatorialmente, sem direito de defesa. Passou todo esse vexame, sabe por quê? Porque ele quer te salvar, porque ele quer mudar a sua vida, ele quer fazer com que você seja limpo. O texto aqui é claro: estendeu a sua mão e tocou. Não havia pessoa nenhuma que ousasse tocar em uma pessoa que tivesse lepra. Ele era considerado imundo, mas Jesus desceu ao nosso nível, ao nível de pecador, como eu e você. Aquele que tocou no leproso, sem ficar imundo, sem contrair a doença, para ele, ele tornou-se como seus irmãos, ele tornou-se como nós, exceto no pecado, mas tornou-se como nós. Ele é como um manancial de água doce, que às vezes ele emana da terra, e aquela água doce vai em direção ao mar salgado, mas ela vai ali e fica por muito tempo ali no meio daquele mar salgado, sem ela se misturar com aquele sal. Eu quero dizer para você que assim é Cristo. Ele é um manancial permanente de águas boas, que está livre da corrupção desse mundo, livre da corrupção do pecado, livre dessas coisas todas que são impuras aqui nesta terra. Eu quero dizer para você esta palavra. Jesus disse: olha, eu quero ser limpo, e logo ficou purificado daquela lepra. O verso 4: disse-lhe então Jesus: olha, não digas a ninguém, não digas a ninguém. Sabe o que é isto? Jesus não queria de forma alguma ficar atraindo aquela multidão de gente para que ele pudesse estar fazendo aqueles milagres, porque Jesus ainda precisava muito ensinar a palavra. E se aquelas pessoas começassem a proclamar o que Jesus estava fazendo, Jesus, por certo, não estaria dando conta de fazer mais nada. Mas Jesus disse assim: olha, eu quero dizer para você, não digas a ninguém, mas vai e mostra-te ao sacerdote e apresenta a oferta que Moisés determinou para lhe servir de testemunho. Meu amigo, olha a grandeza aqui do Senhor Jesus. Jesus disse para ele: olha, você vai e mostra-te ao sacerdote, porque o leproso, para sair de fora da sociedade, de fora da cidade e voltar aqui, ele deveria chamar o sacerdote, mostrar ao sacerdote, fazer o exame do todo o seu corpo, que ele estava agora livre daquela enfermidade, daquela lepra, oferecer ali o que Moisés tinha determinado na lei, e só aí ele poderia voltar e entrar para dentro da cidade. Sabe por que Jesus disse para ele mostrar ao sacerdote? Porque Jesus estava dizendo que ele não veio deixar de cumprir a lei, ele veio cumprir, ele não veio abrogar. Jesus veio cumprir a lei. Ele estava mostrando ali que o que Moisés determinou na lei deveria ser cumprido. A lei cerimonial, ela não foi abolida. Naquele momento, Jesus estava agora colocando já uma lei diferente. Mas até então, eles precisavam de cumprir tudo aquilo. E Jesus falou claramente, daqui a pouco, a partir do momento em que Jesus subiu à cruz e o seu sangue foi vertido, foi abolido toda a lei cerimonial. A lei cerimonial foi abolida. Aí não precisava mais o sangue de ovelha, o sangue de pombinhos, o sangue de novilho, o sangue do bode emissário, aliás, do bode expiador. Não precisava mais desse sangue. Por quê? Porque a partir do momento em que Jesus chegou, Jesus não queria mais cobrir o pecado de ninguém. Se você pegar a Bíblia, no Salmo 32, lá está escrito: bem-aventurado é o homem que tem o seu pecado perdoado, a sua transgressão perdoada e o seu pecado coberto. No Antigo Testamento, pegava-se o sangue dos bodes, do novilho e tal, e aspergia sobre o altar e cobria o pecado das pessoas. O pecado permanecia ali, mas ele estava coberto. Mas o dia que Jesus chegou, João olhou para ele e disse claramente para a multidão que estava ali, que João estava batizando. João olhou para ele e disse à multidão: olha ali, eis aqui o Cordeiro de Deus que tira o pecado do mundo. Jesus não veio para cobrir, ele não veio para cobrir o pecado de ninguém, ele veio para tirar, para limpar, para acabar de uma vez por todas. É por isso que às vezes você não compreende por que que é que esses comedores de feijão aí dizem que está salvo. Sabe por quê? É porque Jesus tirou o nosso pecado. Ele quer tirar também o seu pecado, limpar o seu pecado. Daí, esse mesmo Espírito que hoje testifica com o seu Espírito que você ainda não está perdoado, esse mesmo Espírito vai testificar com o seu Espírito amanhã, depois de você ser perdoado, ele vai testificar que você agora é filho de Deus, está livre, está perdoado de todos os teus pecados. Jesus veio e disse claramente para aquele leproso: olha, não fala nada a ninguém, mas vai e mostra-te ao sacerdote, oferece o que Moisés determinou na lei. E ele diz a Bíblia que ele imediatamente foi, e a alegria daquele moço foi grande. Aqui no versículo 4, você não consegue observar isso, mas se você pegar este mesmo milagre lá no Evangelho de São Lucas, você vai observar, de São Lucas não, de São Marcos, você vai observar o gozo na alma desse rapaz que ele fez ao se apresentar ao sacerdote e mostrar que ele agora estava realmente curado. Da mesma forma vai ser você. A alegria que Jesus vai transformar o seu coração em outro coração, o gozo que ele vai dar a você, o tamanho da alegria que ele vai ministrar na sua vida será tão grande que você vai sair mostrando a todo mundo aí agora o que Jesus fez por você. É por isso que eu estou aqui testificando de Jesus. É pela alegria da minha alma, é pelo prazer de saber que um dia eu era um leproso, mas que eu fui à presença do Senhor Jesus, roguei a Ele, pedi por misericórdia, se era a vontade dEle me curar, me salvar, me tirar daquele lamaçal de pecado que eu vivia. Sabe o que aconteceu? Ele disse que era da vontade dEle e que queria me salvar, e Ele me salvou. E agora eu estou dizendo a você, mostrando a você que você precisa também desta misericórdia, precisa também de procurar Jesus para encontrar a verdadeira salvação para a sua alma. Mas ele não para por aqui. A Bíblia diz que ele advertiu severamente a ele: olha, não digas a ninguém, não fale a ninguém que eu lhe curei. Naquele dia, não era para falar a ninguém. Só que hoje, eu e você precisamos ter um entendimento da palavra. Eu e você precisamos ter um entendimento da palavra. Naquele tempo, aquela pessoa tinha de ficar calado. Hoje, o Senhor Jesus fala diferente. Ele disse: ide, pregai o evangelho a toda criatura. Quem crer e for batizado será salvo. Quem não crer será condenado. E quando ele nos batiza com o Espírito Santo, capítulo 2 de Atos dos Apóstolos mostra isso. E no capítulo 1 também, ele mostra. Ele diz: mas vocês estarão recebendo poder ao descer sobre vós o Espírito Santo. E aí vocês serão minhas testemunhas, tanto em Jerusalém, Samaria, Judeia e até os confins da terra. Jesus hoje quer curar você, limpar você, limpar a sua lepra do seu corpo físico e limpar a lepra do seu mundo espiritual, a lepra do pecado. E ele quer, depois de limpar você, ele quer que você saia de onde você está e comece a anunciá-lo, falar para todos os povos, para todas as nações, para quem você encontrar, que Jesus Cristo, ele é o Senhor, que ele é a pessoa que resolveu o seu problema, e que se ele resolveu o seu problema, perfeitamente também, ele poderá resolver o problema de toda a humanidade. Meu querido irmão, meu querido amigo, nós estamos agora na semana que nós vamos fazer o nosso encontro da Juventude Evangélica de Palmas, ali na Arce 112 ou na 1206 Sul, lá na Feira Coberta. Eu quero deixar um convite a você: vá lá ouvir o evangelho, vá lá ouvir a palavra do Senhor Jesus. Não tenha vergonha, vença os obstáculos que esse leproso venceu. Ele venceu os obstáculos daquela multidão. Eu não sei quais são os obstáculos que você vai ter que vencer. É nos dias de carnaval, de repente você vai ter que abdicar-se de ir ao carnaval, abdicar-se de estar tomando umas e outras, abdicar-se de estar às vezes com seus amigos. Mas eu quero dizer a você, para o bem da sua alma, para o seu próprio bem, vá ouvir a palavra de Deus, vá encontrar-se com o Senhor Jesus, vá chegar lá perto dele, para que você também seja curado. A palavra diz que a partir de então, o Senhor Jesus começou a fazer e a curar a todas aquelas pessoas. Nós vamos notar agora, a partir do capítulo 8, os milagres do rei, os milagres que o Senhor Jesus fez. Esse primeiro milagre mostra aqui a você ele curando o corpo físico e curando também as doenças espirituais, a lepra do pecado. Eu quero pedir a Deus que te ajude, que me ajude, que nos oriente, que possamos evangelizar o mundo de tal forma que Jesus não possa entrar publicamente em todos os lugares, de tanto que ele vai ser procurado. Agora, depende de mim e depende de você também. Nós dois precisamos anunciar o Senhor Jesus às multidões que estão aí aflitas, doentes, angustiadas, sem saber para onde vão, sem rumo, sem norte. Eles não sabem o que fazer, estão esperando que eu e você possamos caminhar a eles, levar a eles a palavra da vida. Esse rapaz, ele teve um encontro com o Senhor Jesus, e às vezes as pessoas não estão conseguindo ir ao Senhor Jesus. Eu quero fazer um convite a você: vamos diferentemente, ao invés de apenas convidar as pessoas para ir a Jesus. Eu já estou falando agora com os meus irmãos que estão me ouvindo. Vamos fazer, sabe o quê? Vamos levar as pessoas a Jesus. Que Deus nos ajude, que Deus nos guarde, no nome do Senhor Jesus. Vamos orar. Nosso Deus e Pai, é no nome do Senhor Jesus que eu quero te agradecer pela vida, Senhor, deste homem leproso, que foi para nós um exemplo, que caminhou à sua presença, que lhe adorou, que prostrou de joelho, que foi humilde, que ele reconheceu o seu poder, mas reconheceu também a necessidade dele. Pai, em nome do Senhor Jesus, eu quero agradecer ao Senhor por causa da sua compaixão, por causa da sua misericórdia, é que eu estou aqui. A razão de nós estarmos aqui, Senhor, de nosso inimigo não termos nos engolido vivo, Senhor, são a multidão das suas misericórdias. Eu quero te agradecer e pedir que a tua bênção esteja no lar dos meus amigos, no lar dos meus irmãos, e que o Senhor Jesus nos abençoe e nos guarde. Amém. Que Deus nos abençoe. Eu espero você no próximo programa. Até amanhã.
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Melhor da música Digital Bomb cantando Foi na Cruz aqui no Musical RTM. Heritage Singers cantando God You Take Care of You.

Você ouviu Heritage Singers cantando God You Take Care Of You aqui no Musical RTM. Vamos com boa música, vamos com Wesley Marlene e Vavá Rodrigues cantando Mais Que Vencedor.

0: Você ouviu Wesley Marlene Vavá Rodrigues, mais que vencedor.
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2: 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Por restauração e cura para as mulheres ao redor do mundo.
3: Pai eterno, Deus de amor, muitas vezes nós esperamos o pior em nossa vida e nosso futuro, pois olhamos o mundo a partir de nós mesmos e do que fizeram conosco. Contudo, ajustamos a lente com a tua palavra e percebemos como é o teu modo de agir. Senhor, tem planos de paz ao nosso respeito. Por isso, Paizinho, hoje queremos pedir sua ajuda para as mulheres que sofrem abuso emocional e físico no Vietnã. Eterno, a tristeza, a culpa, a dor e o medo os envolve. Mas até mesmo isso não é capaz de afastar do teu amor. Eterno, resgata essas mulheres, use pessoas, organizações e ações para tirarem elas desses contextos de controle coercitivo, que o quanto antes elas possam provar o mesmo que o salmista, que o Senhor protege o seu povo e lhes concede paz. É no precioso nome de Jesus que oramos. Eu, Renata Burjato, acho tão bom orar com você.
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0: 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Transmundial e a hora de Brasília. 12:30.

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2: Alô, bacanas, queridos e queridas, bom dia, boa tarde, boa noite para todos vocês em qualquer lugar do mundo, onde vocês estiverem. Começando pelas ondas abençoadas da RTM Brasil, o Regional do Brasil. Eu sou o Vavá Rodrigues e dou as boas-vindas a todos vocês ao espaço onde a gente desfruta e entra em contato com a musicalidade e a essência brasileira. Aliás, a música brasileira que agrega dentro dela todos os sons, ritmos e estilos, e o resultado de tanta mistura normalmente é original e surpreendente. Anote os horários do Regional do Brasil: terças-feiras ao meio-dia e 15, quartas-feiras às 8 e 15 da noite, e aos domingos em dois horários, às 15 para 1 da manhã e também às 8 e meia da noite. Mais uma vez, muito obrigado pelo carinho da sua audiência. É muito bom saber que você está com a gente. Continue, tá bom? Agora vamos girar nossa vinheta de passagem com os vários sotaques do Brasil e em seguida voltamos com o tema do programa de hoje. Por favor, dá um tempinho que a gente volta já já. Roda a vinheta.
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começar uma série de 4 programas, isso, por enquanto 4, eu pelo menos já pesquisei e preparei 4, mostrando histórias bíblicas com sotaques diferentes. Olha, nesses 6 anos que a gente está no ar, eu já devo ter feito isso, com certeza eu fiz. A ideia é pegar a mesma história e ver como ela se comporta com o sotaque do norte, do nordeste, do sul ou do centro-oeste do nosso país. Posso falar? Pelo pequeno levantamento que eu fiz, tá uma delícia, viu? Como a gente é diverso, amplo, e a criatividade do brasileiro crente é um negócio sem limites. Muito bom ver a forma como Deus capacita os seus artistas. Eu espero que vocês gostem, porque eu tô gostando, mas me deliciando muito com isso. Então vamos lá. Para começar, nós vamos contar a conhecida história do cego de Jericó. Melhor, vamos cantar essa história ou recantar. Primeiro, um shot delicioso com o cantor Chaga Sobrinho, que eu descobri pesquisando para o Regional do Brasil. Eu sou suspeito para falar de shot, porque eu amo música nordestina. Aquele balanço gostoso, os comentários da sanfona, oxi, é sensacional. Se você estiver em casa, empurra a mesinha da sala para o lado e bora saculejar com o Cego de Jericó, com o Chaga Sobrinho. Solta o som, por favor.

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3: A gente acabou de ouvir o Cego de Jericó com o Chaga Sobrinho. Gente, que refrão chiclete, hein? Que gruda no ouvido. Simples, verdadeiro e pegajoso. Esse é o Nordeste do nosso Brasil, transbordando em ritmo e alegria. Bora rapidinho para a mesma história, mas contada com o sotaque do interior de São Paulo, ou de Minas Gerais, ou do meu querido Goiás. Vamos descer o mapa e fincar os pés no miolinho do Brasil. Agora vamos com uma moda de viola que se chama O Milagre da Visão, composição do Vavá Rodrigues e do Gladir Cabral. Quem canta é o apresentador do Regional do Brasil e o seu filho caçula, o André Naine. Abre a porteira e solta o som.

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2: A gente acabou de ouvir O Milagre da Visão com o Vavá Rodrigues e o André Naine, moda que está no álbum Raízes do Céu de 2015 e que você pode ouvir em todas as plataformas digitais e também aqui na programação da RTM Brasil. É isso aí, espero que vocês tenham gostado, eu gostei. Me despeço por aqui agradecendo ao Luiz Felipe e ao Pedro Campos nos trabalhos técnicos. Que Deus abençoe a todos e até o próximo programa. E lembrem-se, a vida é muito curta para ser desperdiçada ouvindo música ruim. É isso aí, tchau pessoal.
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5: Transmundial e a Hora de Brasília. Uma hora.
6: Vamos ouvir o melhor da música? Aqui tem Trio Tris, com Nosso Louvor.

o melhor da música com PG, cantando Peregrino no musical RTM. Marcos Almeida, vem com a gente, canta Ser Valente.

Você ouviu Ser Valente com Marcos Almeida? Este é o Musical RTM e o Jorge Camargo traz a sua bonita voz para cantar Ajuntamento.

0: melhor da música, Jorge Camargo, Ajuntamento, aqui no Musical RTM.
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1: Ouça as palavras do salmista no Salmo 119, 54. Os teus decretos são motivo dos meus cânticos na casa da minha peregrinação. Que palavras impressionantes. Vamos repeti-las. Os teus decretos são motivo dos meus cânticos na casa da minha peregrinação. O salmista estava dominado de tal forma pelos decretos de Deus que estes o levavam a escrever canções, a fazer poesia. Conhecemos algo desses sentimentos nos dias de hoje? Podemos dizer que somos uma igreja que canta as escrituras?
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1: Há muito estamos engajados numa cruzada que chama os cristãos para cantarem as escrituras novamente. Parece tão óbvio, não é mesmo? Ora, o que deveria estar na boca dos cristãos a não ser a própria revelação de Deus? Mas que lástima, não é isso que tem acontecido. No entanto, veja que em nosso texto tudo está baseado nessas palavras iniciais: os teus decretos. É isso que leva o salmista a cantar. Não é que ele tenha escolhido a palavra de Deus como tema das canções, mas são os próprios decretos de Deus que movem o seu coração e o levam a cantar. O salmista vive extasiado com a preciosidade da palavra de Deus. Concluímos que há dois fatores agindo nesse episódio. Um é a existência dos decretos e o outro é um coração sensível, capaz de valorizar esses decretos. É isso que leva alguém a cantar as escrituras. Agora, pensemos um pouco na segunda parte do versículo que diz: na casa da minha peregrinação. Os teus decretos são motivo do meu cântico na casa da minha peregrinação. O salmista tinha uma visão completa e realista sobre a existência. Ele não andava alienado. Ele sabia que o tecido de seus cânticos era de natureza eterna, mas sua própria vida era só uma peregrinação. E que casa de peregrino é apenas uma tenda, uma barraca de armar. Por outras palavras, era como se o salmista pudesse dizer: sou homem de um dia e estou passando ligeiro, mas enquanto passo, canto coisas eternas. Essa devoção comovida é algo quase extinto em nosso meio. O quanto valorizamos as escrituras? Nossas canções podem responder. O quanto há nelas das escrituras? Quantos compositores podem dizer: os teus decretos são a razão dos meus cânticos? Precisamos com urgência levantar um clamor aos céus como Igreja de Cristo e fazer aquela outra oração: desvenda os meus olhos para que eu contemple as maravilhas da tua lei.
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1: O que acontece ao se perder o senso de devoção pelos decretos de Deus? O que acontece é isso: perdemos o contato e a influência das coisas eternas e passamos a girar em torno do que é terreno, da casa da nossa peregrinação. Não viveremos mais pela fé, não conseguiremos mais transcender. Nossos valores e esperanças estarão presos às coisas do chão. Redenção significará apenas prosperidade, e graça se tornará sinônimo de prestígio e influência. Que patético tudo isso. Que existência mais infeliz, aquela cuja esperança está limitada às coisas dessa vida. Estamos perdendo o conhecimento de Deus e, por conseguinte, o próprio Deus. O tema de nossos cânticos agora é o homem e seus desejos terrenos. Mas esse tipo de música não mata a sede da alma, pois a única coisa que faz isso é a palavra que procede da boca de Deus. Nossa vida é de apenas um dia. Em breve o sol nascerá e a erva secará ao seu calor. Essa será a única história de quem só esperou nas coisas dessa vida. Há alguma saída? Há alguma esperança? Será possível reverter a situação? Sim, há esperança. Mas primeiro temos de reconhecer o estado no qual nos encontramos. Precisamos confessar que perdemos o gosto pelos decretos de Deus. Devemos admitir que não exercemos julgamento bíblico sobre as canções que ouvimos e cantamos, e que não conseguimos mais afirmar de coração que a lei do Senhor é perfeita e restaura a alma. Depois, há algumas atitudes que devemos tomar. Por exemplo, ao montar a sua playlist, dê preferência às canções que tenham conteúdo bíblico. Não priorize o seu gosto pessoal, mas a sua grande necessidade da palavra. Busque encontrar os decretos de Deus nos cânticos, e se não os encontrar, deixe essa canção de lado e procure outra. Você precisa de eternidade. Você precisa do pão do céu. Você precisa do conhecimento de Deus.
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1: As músicas que ouvimos diariamente são responsáveis por grande parte da nossa espiritualidade. Perceba a tremenda importância dessas coisas. Você levará consigo as canções aprendidas por toda a sua vida. Elas forjarão sua espiritualidade e seu conhecimento de Deus. Cante as escrituras. Permita que esse preceito cale fundo em seu coração. Cante as escrituras. E que o Senhor Deus seja servido em renovar o nosso amor, para que juntos ao salmista possamos declarar de todo o coração: os teus decretos são a razão dos meus cânticos na casa da minha peregrinação.
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0: 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Transmundial e a Hora de Brasília, 1:30.
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6: Mulheres de Esperança. Olá, eu sou a Fabiana Silva, nós estamos em mais um episódio do nosso Mulheres de Esperança e hoje a gente vai conversar sobre descanso. O que é o descanso para você? É um lugar? É um momento? Como que você tem conseguido descansar, não só fisicamente, claro, mas a sua mente e o seu coração? Mas antes da gente pensar sobre esse tema, eu quero chamar minha colega Renata Burjato, que veio de uma mini férias, está super descansada, né, Rê?
7: Tô mesmo, viu? E pensei nas férias sobre descanso e a gente vai trabalhar sobre esse tema, então já convido você a também deixar o que pra você é descanso. Daqui a pouco o pastor vai conversar sobre isso e eu espero que você saia desse programa ainda com mais vontade, né? De ter aquele descanso verdadeiro que renova a gente pra tudo que vem a seguir.
8: Falando nisso,
6: sejam todos bem-vindos a esse episódio. A gente já comentou aqui, né, em outros episódios que nessa temporada e em outras também que virão, a gente sempre vai ter assim um repeteco de alguns convidados. E nesse episódio não é diferente, porque ele sempre tá aqui com a gente, pastor João Paulo Gouveia.
9: Muito bom poder estar aqui com vocês, né? É sempre um prazer. Eu até estava falando lá em off, né? Que se todas as ovelhas fossem assim. Muito bom.
6: Pastor, tá cansado ou tá descansado?
9: Eu acho que eu tô sempre cansado, mas é um estado assim. Legal. Então, não pira muito com isso.
6: Não pira muito, né?
9: Porque esse é o grande negócio. Eu acho que o que precisa as pessoas entenderem é que nos momentos que dá para ser preguiçoso, você vai ser preguiçoso. É aquele negócio de eu vou descansar. Não tenho nada na minha agenda agora. Não tem o menor poder de ligar o Netflix e assistir um seriado. Você entendeu? De ir deitar. Então tem dia que você vai chegar na minha casa 3 da tarde, não tenho nada na agenda, tô na cama dormindo. Beleza, normal. Levanta às 4 e sai, vou fazer nada. Não tem o menor poder para fazer esse tipo de coisa. As pessoas são muito culpadas, né?
10: Nos dias de hoje a gente tem que entregar muita coisa, tem que multitarefa, você tem que ser, então você. Não, nossa, eu tenho 15 minutos, não, então eu vou fazer tal coisa. Ah, não. Tenho 15 minutos? Tenho. Beleza, vou sentar aqui, vou dar aquela cochiladinha da hora, sem mais. Esse é um negócio também lá, quando a gente pega em Gênesis, né? Que fala que Deus criou aquele dia é o dia do descanso. E é do descanso mesmo, é o dia de, então, não vai fazer nada, vamos ficar fazendo isso aqui. Vamos trocar ideia, vamos sentar na mesa com Deus, vamos bater papo com
6: Ele. A gente esquece, né, que Deus descansou.
10: Porque hoje é difícil, eu sou da época que as coisas... Na minha adolescência, nem adolescência antes disso, de que as coisas fechavam no domingo. Quer dizer, você sabia que você tinha que comprar tal coisa porque estava fechada as lojas. Hoje não. Hoje, 24 horas por dia, a coisa está girando e as pessoas estão demandando e a gente acha que a gente tem que ser produtivo. Que eu tenho que terminar alguma coisa de madrugada, porque eu tenho que enviar, porque eu tenho que chegar lá de manhã na empresa, ou não sei o que lá. E aquilo já tem que estar, porque tem que estar funcionando a equipe, não sei o que lá. Meu irmão, vai estar lá o problema. Tem que aprender a desligar o seu celular, a parar de ser demandado também. A gente precisa desse tempo de reflexão, de ócio. O ócio é o que vai ajudar você na criatividade. Porque quando você para meditar, é que realmente você tem insights poderosos para resolver problemas, para resolução de problemas, para movimentos que você precisa dar nas suas relações, entendeu? E se as pessoas só estão ativas, por isso que está todo mundo apelando para IA, porque não para mais para raciocinar, então é muito mais fácil. Não. O que eu levava um dia para fazer, eu estou fazendo em 40 minutos com a IA. E aí eu produzo muito mais. A gente ainda não entendeu que isso é uma prisão gigantesca, que vai afetando a gente cada vez mais, não é nem só pela questão de você não pensar, mas de que a gente vai ficando aprisionado por esse ativismo, por essa sensação de tensão e de pressão, e aí as pessoas vão ficando cada vez mais ansiosas, cada vez mais angustiadas, não sabe aonde está.
7: Mas eu acho que essa liberdade, primeiro, né? A gente já entrou no programa hoje mais do que só com uma pergunta, mas já falando abertamente do tema. Acho que essa liberdade de você não ser demandado pelo que os outros esperam que você faça, mas você tá bem na sua conta, tem muito a ver com a nossa relação com Deus. De saber assim, quando eu tô produzindo, eu tô fazendo o meu melhor para Ele. E eu tô inteiramente no que eu estou fazendo. Né? Então eu não tô preguiçoso, eu não tô empurrando com a barriga, eu não tô, né, só entregando o mínimo. Então quando eu descanso de verdade. Porque quando eu tô fazendo de verdade, com toda a paixão e com toda a interesse, né?
10: Quando você estiver fazendo, faça com o máximo da sua energia, da sua intencionalidade. Mas nos momentos que você não precisa fazer, também não faça. Entendeu? Esse é o ponto.
7: Sim.
10: Porque a gente faz o máximo da energia, depois a gente gastou energia, aí não consegue mais, a gente não dá tempo de reposição. Vocês vão lembrar de um caso importante, um tal de Elias.
7: Uhum.
10: Elias vai lá numa batalha, lembra? Ele vem de várias batalhas difíceis, ele está numa batalha com 1000 profetas de Baal,

0: Alimenta ele outra vez. Algumas vezes é exatamente o que a gente precisa para a próxima jornada. Deus falou, bom, agora beleza? Recuperou energia, bora que a gente tem mais uma coisa para fazer. E sai para fazer o que tem para fazer. O problema é que a gente não pensa isso. Pessoas que estão em casa com alguma síndrome de burnout, uma depressão, alguma coisa nesse sentido, uma tristeza agoniante e tudo mais, a gente quer que ela demande, a gente quer que ela produza. Fala, não, vamos levantar, vida tem que seguir, vamos correr, vamos andar, vamos fazer exercício. Não tem energia para fazer. É o bonequinho que acabou a pilha. E a gente fala, ah, anda, aí ele faz. Mas eita, aí você vai lá de novo, ele faz. Ele não consegue, porque a pilha acabou a bateria.
1: É, a doutora Ana Beatriz, que é psiquiatra, né, fala muito disso, que o problema não é você ter atenção. O problema é quando a atenção não vem com o descarregar, né? Porque aí você fica no sobrevivência, modo sobreviver, modo sobreviver. Depois de 2 anos com aquela extrema atenção, você cai numa depressão, que o que que tira você de lá? Não, você reduziu seus hormônios a zero. Então, você precisa produzir de novo aquilo e leva um tempo, né? Mas aí já chego com a minha pergunta, pastor.
0: Eita.
1: Você encontrou esse lugar de descanso onde você brinca com a gente que você não precisa nem tirar férias porque você faz o que você ama, o que você gosta. Mas eu imagino que também nem sempre foi assim. Para os nossos ouvintes que não chegaram nessa sensação gostosa de fazerem com toda a potência, o que que você apontaria para eles começarem a inserir no dia a dia deles?
0: Bom, primeiro é uma questão muito, não sei, para mim é simples, porque eu sempre busquei propósito nas coisas. Então, eu não faço as coisas porque, não faço as coisas do nada. Acho que a gente gasta muita energia fazendo o que não leva a nada. Mas assim, sempre buscar sentido e propósito. Preciso estar no lugar da minha vocação. Eu preciso estar lá. Então, mesmo que eu faça coisas que tragam fadiga, que tragam cansaço, que sejam difíceis, se ela é um degrau para eu chegar onde eu preciso chegar, tudo bem, eu vou fazer de boa. E levo de boa, entendeu? Sim. Então, quer dizer, eu fui funcionário do McDonald's, né? Pra você ter uma ideia. Na época, quando ainda era bom, né? O processo todo. Então, assim, é muito puxado. Eles puxavam muito. Eu dou muita... agradeço muito a Deus ter me colocado lá, porque lá eu aprendi a ser proativo, lá eu aprendi a olhar as coisas com antecipação, entendeu? A ver que, puxa, peraí, isso aqui, se eu não fizer isso aqui agora, vai atrapalhar minha produção ali, então eu já vou fazer aqui ao mesmo tempo que eu já tô fazendo aquele negócio, porque isso vai levar naquilo, e se eu não fizer agora, ele vai desencadear um processo que vai me atrapalhar minha produção. Então é tudo sempre olhando com esse propósito. Então, puxa, eu quero ser pastor. Né? Talvez algumas coisas, Deus, óbvio, foi levando o processo todo. A última coisa que eu gostaria de ser na vida era professor, entendeu? E hoje eu olho e falo assim, não, esse é o melhor lugar da vida para estar. Entre sentar na sala de aula, olhar a cara dos alunos, assim, ó. Meu Deus, que é isso?
1: É isso mesmo? Nunca imaginei que era
0: isso. Outro dia eu fui dar uma última aula no Seminário Batista Livre desse ano. E aí bateu 10h30, que é a hora que acaba a aula. E bateu 10h45, bateu 11.
1: E ninguém queria ir embora.
0: Não, e eles assim, né, meu? E eu, ó, pessoal, se vocês não encerrarem, a gente vai ficar aqui até as 4. Não, não, eu posso mandar uma mensagem pra minha esposa, falar que eu vou chegar só de manhãzinha preparar o café. Eu falei assim, ó, se vocês deixarem, eu vou aqui, vou. Você entendeu? Porque é o meu lugar de abrigo. Por isso que eu brinco que é esse lugar do meu playground, né? Ah, vamos tirar férias. Eu já vivo em férias. Se eu tirar férias e parar de fazer o que eu amo, aí eu morro, entendeu? Então, quando você encontra esse lugar, buscar uma vocação, planejar esse tipo de processo, olha, eu gostaria que fosse assim. Tem gente que quer ser engenheiro, quer ficar calculando o dia todo, tem gente que quer ser contador, polícia, sei lá o que você quiser ser. Se esse é o lugar da onde o seu coração vai estar, esteja lá plenamente. Ah, tem coisas chatas que eu preciso fazer? Claro que tem. Todas as profissões, todos os processos de vida são assim, você entendeu? Então, ver as pessoas avançando também nesse lugar de encontrar propósito, de encontrar sentido. A gente gosta disso aí, né? Sim. Basicamente. E a gente lutando para que as pessoas façam isso. Se elas chegarem nesse lugar, elas vão perceber que elas encontraram o lugar de descanso. Produzindo.
2: Pastor, mas há aquelas situações que a gente vivencia que são situações que demandam muito da gente.
0: Uhum.
2: Na vida, né? Então, você não vê o fim desse processo. Então você se sente cansado durante todo o processo, porque não depende só de você, depende da

0: circunstância, né? Depende do sistema, das pessoas e tal. O que que você diria para essas pessoas para elas conseguirem perseverar antes que elas vejam ali o momento de descanso que elas precisam ter?
1: Então, é complexa a pergunta que você fez. Ela é muito boa, mas ela é muito complexa. Porque eu acho que algumas vezes a gente dá murro em ponta de faca. Porque a gente acha, não, é isso que eu quero, é isso que eu quero, é isso que eu quero. E a gente briga com a vida. O que a gente precisa entender é um alinhamento dos processos. Isso a gente precisa. É a minha vontade, mais os processos que a vida está preparando para a gente, você entendeu? Sabendo que Deus está no controle de todos esses processos. Algumas vezes, Deus está mostrando para você que é para você parar e não perseverar. É para parar. É para parar mesmo, é para desistir daquele projeto, que aquele é ruim. E ele está tentando arrancar você de lá. E você não sai. E ele vai piorando o negócio, e a coisa vai prolongando cada vez mais. E vai agravando. E a gente, não, mas eu vou perseverar. A gente vai, chama um coach para ajudar a gente, porque a gente quer fazer aquele negócio lá. E Deus está falando, não, isso aí é ruim. Eu acho que o que precisa a gente entender é, não é só o meu desejo também, é de estar no lugar onde já foi desenhado para mim. Não é só o meu... Eu queria ser bilionário, já estou cansado. Até brinco, eu falo, poxa, eu estou cansado. Eu vou querer ser pobre um dia, né?
2: Porque
1: um dia só, porque os 365 dias está difícil. 53 anos, eu sou pobre. Você entendeu? Mas aí eu olho todos os processos e vejo... Não, mas Deus está sustentando. 53 anos que Ele está sustentando. E Ele está dizendo assim, calma aí, filho. Segura a onda aí. Eu seguro. Mesmo sabendo que é difícil e que o tempo é muito prolongado. Não é o que eu desejo. É o que Ele está projetando. E é difícil a gente aceitar o que Ele projeta porque parece que a gente não tem controle. O que traz aflição maior pra gente é a luta que a gente tem entre assumir o desejo que Deus tem pra gente e o nosso próprio desejo de ter controle da nossa vida. Esse é o processo mais angustiante da gente. É antes esse processo de falar assim, tá, eu não tenho controle sobre a vida, eu não consigo manipular a vida, eu não consigo negociar com a vida. A vida está aí e ela precisa ser vivida. Vamos viver todos os dias. Por que que eu vou ficar amargurado com coisas que eu não posso resolver? Os que eu posso resolver, eu vou lá e resolvo. Mas a grande maioria, 90% da nossa vida, a gente não consegue resolver. Não consegue ter controle. Mas a gente quer inverter o papel. A gente quer ter o controle e deixar Deus com 10%. Que é para beneficiar o que a gente está tentando controlar. A gente é, Deus é nosso utilitário, né? Não. A gente tem que começar a entender que o descanso lá que a gente falava em Gênesis é descansar nele, saber que ele está no controle da coisa. E os maiores processos de angústia que a gente tem é porque a gente quer controlar o processo. E aí não dá. Ele está falando, filho, você sente, você sabe que Deus está aqui, entendeu? Mas você precisa aprender a saber que ele está guiando você. Você não sabe nem de onde veio essa ideia e nem aonde vai dar essa ideia. Mas ele está guiando você. Os que são de Deus são guiados pelo Espírito. E aprenderam que eu sinto o vento, eu sinto Deus aqui comigo. Mas entender como é que ele traçou a minha história, não dá. Controlar essa história, não tem a menor condição disso acontecer. Não tem, não existe. E é o único jeito da gente encontrar paz. É levando para ele as nossas... Você falou do sermão, né? Levando para ele as nossas dificuldades, né?
2: Então a gente vai voltar no próximo bloco para conversar um pouco mais sobre isso, porque no fundo, descanso tem total a ver com como a gente entende o caráter de Deus. Porque não é um lugar, não é um dia, não é um momento, mas é a nossa relação com Deus. Então, para entender um pouco mais do caráter divino, fica aqui que a gente volta já já.

0: Então, a Fabi comentou no comecinho do episódio, né, que eu tava de férias e tava mesmo, e foi muito bom. E eu amo férias porque eu amo por dois motivos. Um, porque o nosso corpo vai cansando ao longo do ano, e aí a gente sai um pouco, e aí quando eu saio, eu sempre vejo o que eu amo fazer. Mas eu entendo que esse descanso, então, não tem a ver com uma banheira de água quente e morango e champanhe, não tem a ver com...
1: Apesar de ser uma delícia, né?
0: Não tem a ver com ir pro Caribe, não tem a ver com isso, mas tem a ver com quando a gente tá num lugar, a gente verdadeiramente está lá, né? Porque se a gente tiver, mesmo que descansando, assistindo uma série no Netflix, mais ansioso, com a nossa mente preocupada, o nosso físico até pode estar parado, mas a nossa mente vai se desgastar. Então, você falava dessa relação com Deus, onde Ele pode nos levar. O que, que a gente precisa entender do caráter de Deus para a gente jogar a favor dEle, não contra?
1: É, essa relação de Deus, e eu acho que não é nem conhecer o caráter de Deus. Saber que Ele é o provedor, que Ele me ama demais, mas está mais na relação da gente mesmo, de entender assim, se eu sei que Ele, por que que eu estou preocupado? Por que que eu estou preocupado com amanhã? Por que que eu estou preocupado com o que eu vou vestir, o que eu vou comer? Se eu sei que Ele nunca vai me deixar faltar. Não. Esse é o lance. Vai ser mãe de novo, a Fabi. Você, né? Já é mãe duas vezes. Três vezes eu sou pai, né? É essa relação. Porque quando eu soube que a Marge estava grávida, eu já sabia tudo que eu tinha que fazer para elas. Você entendeu? E eu sabia que elas viriam e elas precisariam muito de mim. As pessoas acham assim, meu Deus, é uma responsabilidade gigantesca. Não sei se é, fala a verdade.
0: É uma alegria, uma satisfação gigantesca.
1: Porque é tão bom, tá? Eu não vejo, não é uma tarefa que eu tenho que cumprir, que eu não queria cumprir. Não é. É minha vida, é compartilhar minha vida. E parece que esse é o caráter, então, de Deus. Que Ele também quer compartilhar a vida dEle. Mas a gente não entende isso. A gente acha que assim, Ele é o CEO que está dando ordem para todo mundo, e se eu não cumprir, eu vou para o inferno, eu vou ser demitido. Isso é por justa causa, entendeu? É isso que a gente, essa percepção Sim. que a gente tem, não é. Ele é quem quer compartilhar a vida dele com a gente. E a gente precisa ser que nem uma criança que senta no colo do pai e da mãe, que senta numa tarde de domingo para assistir um filme gostoso comendo pipoca. Só.
2: Agora, eu li um livro, na verdade a Rick me deu esse livro, né, o Espiritualidade Emocionalmente Saudável, do Peter Skazer, e ele fala sobre disciplinas espirituais, etc, e tem uma parte lá que ele vai falar sobre descanso, e ele comenta que em regiões de muito frio, de muita neve, Canadá, algumas regiões dos Estados Unidos, as pessoas têm costume de, nesse período, colocar uma corda, então, por exemplo, da porta da cozinha até a porta do armazém, porque é um período de muita neve, então que se as pessoas saírem, elas se perderem, elas saírem dessa corda, elas podem perder a vida, né? E ele fala que a gente tem essa questão de buscar, né, estar ativo e etc, que a gente tem como heróis, aquelas pessoas que, nossa, você tá fazendo mais isso, tá estudando mais aquilo, e a gente tá o tempo todo com os pezinhos batendo, procurando, na verdade, um descanso, né? E aí ele lembra que Deus, Ele deu uma corda pra gente não se perder nesse caminho. Aí eu me lembrei da relação de Filipenses 4. E eu queria que você falasse um pouquinho sobre esse texto pra gente ali, o que nos é exortado a pensar sobre esse descanso, na verdade, do nosso coração.
1: Esse texto de Filipenses, ele é muito peculiar, né? Porque a ansiedade, ela parece exatamente isso, a gente buscando com a gente mesmo solução. A gente está solitário, não é solitude, que é diferente. Solitude é bom, a gente ficar sozinho de vez em quando, só a gente, né? A gente que tem, vocês que têm filho pequeno, não sei nem como que é, eu já tenho filho grande, já consigo ter momentos de solitude muito agradáveis. A gente fica solitário nos nossos pensamentos, buscando entre eu e eu mesmo, né? Parece o filme do Jim Carrey, eu mesmo e Irene, né? Eu e eu mesmo procurando soluções para as coisas. Quer dizer, se eu não tenho soluções, ainda eu pergunto para mim, buscando solução, se eu já sei que eu não tenho solução. Então, a ansiedade é esse ciclo doentio, aonde você fica só solitário, procurando respostas em você mesmo. E sabendo que você não tem as respostas para dar. E aí isso vai tomando uma proporção e deixando a gente mais tenso, a gente vai ficando mais desgastado, a gente vai ficando mais dolorido, e aquilo vai tomando uma proporção que em algum momento eu vou ter que tomar remédio, ou ser internado em algum lugar para poder extravasar, ou álcool, ou drogas, ou sei lá o que for, outro tipo de vício. Pode comer chocolate, também dá, né? Vai soltar bastante, né? Por causa do açúcar e tudo mais. Mas a grande relação que a gente tem é de que o texto lá de Efésios diz: não andeis ansiosos por coisa alguma. Ou Filipenses, isso é verdade. Filipenses 4. Aí ele diz: não andeis ansiosos por coisa alguma. Pelo contrário, faz Deus saber do seu problema através de orações e súplicas. Entendeu? Quer dizer, o que ele está dizendo é assim: para de conversar com você mesmo e vai conversar com quem pode resolver. Você entendeu? Então, ai, nossa, eu preciso de um policial. Ai, como é ser policial? E se eu fizer? Meu amigo, o ladrão entrou na sua casa. Não dá tempo de você fazer curso para virar polícia. Pega o telefone e liga para a polícia. É isso que ele está falando. Procura ajuda. E a gente não. A gente entra nessa vibe solitária e a gente guarda as coisas lá dentro e fica remoendo aquela coisinha, aquilo vai fazendo mal, vai corroendo a gente por dentro. O que Paulo está dizendo é assim: filho, para de conversar com você mesmo. Procura ajuda de quem pode resolver. Não diga para você o que você pode melhorar. Onde estão os seus problemas? Onde estão as suas angústias? Diga para Deus: Deus, eu sou ruim nessa área. Olha, estou com esse problema. Olha, não consigo resolver. E ele vai resolver. E acalma o seu coração, né? Descansa nele. Não é descansar no sentido de ir para a banheira, apesar de ser bom, né? Morangão, pá, de boa. Não é isso. Ele está falando assim: descansa é para de se preocupar. Ele vai dar a solução. Muito possivelmente, ele não vai fazer o milagre, mas ele vai te dar os caminhos para você fazer. Se eu tiver o caminho para a resolução do meu problema, 100% do meu problema já está arrumado. O problema é que muitas vezes a gente está tão perdido, sem orientação, sem caminho, sem nada. A gente fica perguntando para a gente mesmo aquela coisa, fica aquela coisa doentia. E Paulo está dizendo assim: então, para de procurar o caminho em você mesmo. Vai procurar em Deus. Diz para ele. E você sabe que ele fala que termina com oração, súplicas e com ações de graça. Uhum. Quer dizer, de gente que está agradecida, de saber que mesmo aquele processo doloroso está no controle do Criador. Ele está com a gente fazendo aquilo.
2: É a ideia de que aconteceu com Daniel, né? Ali, quando ele foi ao quarto orar depois do decreto, né? Que ele subiu, foi orar e agradecer a Deus, mesmo sabendo que havia uma possibilidade, né, dele perder a vida, o povo todo. Ele fez tudo o que ele fazia todo dia. Eu vou orar e vou agradecer.
1: E o que Paulo fala depois?
2: Não me recordo.
1: Que ele vai guardar o seu...
2: Ah, mente e o coração. Perfeita
1: qual que é o problema da ansiedade? Tá onde? Localizado?
2: Nesses dois lugares.
1: Nesses lugares. Na mente e no coração. Sim. A mente que fica... E o coração... palpitando, porque a mente tá, entendeu? Que nem maluco.
2: Te procurando a solução.
1: Aí ele tá falando assim: quando você fizer isso, disser pra ele o que tá acontecendo, ele vai pegar a sua mente, seus pensamentos, vai guardar nele e vai fazer com que o seu coração encontre o batimento correto.
2: Uhum.
1: Precisa dar, tranquilo.
0: Paulo é demais. JP também, e o Eugene Peters pegou esse texto e escreveu assim: e a compreensão do caráter de Deus, que só contribui para o bem, virá e nos acalmará. Então, que você possa praticar isso. Esse é o nosso maior intuito, né? Com todos os programas que a gente faz na rádio, que a conversa comece aqui, mas que se estenda, né? Você a sós com Deus, abrindo o coração, colocando nele suas ansiedades, temores, encontrando nele o seu descanso. A gente volta já já.
3: Vale a pena?
2: Descanso. Uma palavra que todos nós deveríamos conhecer e considerar. A ausência de descanso nos adoece. E não estamos falando apenas de descanso físico, mas também o descanso do nosso coração. Por que para nós é tão difícil descansar? Nossas mentes, cheias de pensamentos e ideias, nos aquietam e nos fazem sentir que o descanso não é para nós, que é algo relativo ou até mesmo desnecessário. Mas o Senhor nos diz que descanso é importante. Nós lemos o texto de Gênesis, capítulo 2, versículo de 1 a 3, que o Senhor havia terminado a sua criação e então ele descansou. Ele não precisava descansar, porque ele é Deus. Ele não se cansa e não se fadiga. Mas ele nos dá esse exemplo de que há um descanso após as nossas atividades e que devemos buscar esse descanso para o nosso renovo, pois somos limitados e esse descanso gera em nós vida para os dias comuns. E isso é importante para a nossa saúde física e emocional. Nós lemos também sobre outro tipo de descanso, o descanso para a nossa alma. Lá no Salmo 116, verso 7 diz: "Volte minha alma a descansar, pois o Senhor lhe tem sido bom." Que incrível é para nós poder descansar na bondade de Deus para com a nossa vida. Temos esse convite a descansar o nosso coração no poder, no amor e na bondade de Deus sobre nós. Pois ele conhece todas as coisas, todas as circunstâncias que vivemos e através de cada uma delas nos dá a oportunidade de aprimorarmos a nossa fé e aprendermos a buscar nele as soluções para cada situação que nós estamos vivendo. Independente das dificuldades, que nós busquemos o nosso descanso em Deus, pois o seu poder, a sua bondade é maior do que qualquer uma delas. E ele sim nos permite descansar de forma completa. Que Deus te abençoe.
3: Conte sempre comigo.
0: Que gostoso foi esse programa, eu espero que você que tenha chegado até atribulado tenha já, ó, se sentido tão confortável. Mande para alguém também esse episódio, conte para nós como é que tem sido a tua caminhada aprendendo a descansar no Senhor. Manda aí pelo nosso chat do YouTube, pelo WhatsApp da Rádio 11 974 181 456.
2: Pastor JP, obrigada por estar com a gente, nos ajudar a descansar.
1: Eu que agradeço, mas é um privilégio grande. É, prazer igual a esse aqui eu só tenho quando tô sentado com a Gabi também fazendo de pai. Ah. Que vocês sabem o que eu considero vocês, né? Vocês estão ali no meu patamar das minhas filhas.
2: É sempre bom.
1: Eu amo muito vocês também, viu? Segue a vida aí.
2: Sim. A gente também. E é sempre bom também ter você aqui com a gente nesses episódios do Mulheres de Esperança, aprendendo tanto. E eu quero agradecer você que esteve com a gente aí, ou assistindo pelo YouTube, ou nos ouvindo pela rádio. É sempre um prazer, uma alegria receber também seus comentários. Então mande pra gente, como a Renata comentou. E a gente se vê então em um próximo episódio. Até lá.
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4: Transmundial e a Hora de Brasília, 2 horas.

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2: Você sabe que existe uma data nacional que chama sua atenção para segurança e saúde nas escolas. A iniciativa envolve instituições brasileiras e a Organização Internacional do Trabalho. O objetivo é estimular prevenção desde a educação infantil até o ensino médio. O programa Saúde na Escola também aproxima educação e saúde. Avalia alimentação, vacinação, saúde mental e prevenção de doenças. Um ambiente escolar seguro ajuda crianças e adolescentes a estudar e crescer. Claro, cuidar da saúde e da segurança é respeitar a vida. Fora da escola, a vida continua. Você leva suas necessidades para a família, trabalho, as escolas e os relacionamentos. Cristo Jesus chama quem está cansado a buscar descanso nele. Suas ovelhas ouvem sua voz e recebem a vida eterna, isto é, conhecer Deus como único Deus verdadeiro e a Jesus enviado por ele. Afinal, cuidar da vida começa exatamente pela reconciliação com Deus Pai. A segurança espiritual da vida cristã consiste do perdão, justificação, adoção, reconciliação dados por Deus Pai. Para a saúde espiritual, a fé desenvolve boa conduta, conhecimento das promessas de Jesus, o domínio próprio, a governar desejos e escolhas próprias além da perseverança na comunhão com os irmãos. Isso tudo resulta no amor a Deus e amor de Deus. Perceba como a fé verdadeira produz uma vida orientada pela palavra de Cristo. A escola ensina a prevenção para proteger a vida presente. A vida cristã ensina o viver aqui, agora e diante da eternidade. Você cuida do corpo, da mente e dos relacionamentos. Precisa também cuidar da sua essência, da sua alma. O perdão de Cristo para o passado, a direção para o presente, que não só limpa o passado, mas dá firmeza para o presente e esperança divina para o futuro. Lembre-se, segurança cristã não significa ausência de sofrimento, significa não caminhar separado de Deus Pai. Crer em Cristo Jesus é conhecer suas promessas. É assim que você desenvolve comunhão com Deus Pai Criador. Quem anda com Cristo encontra segurança para viver aqui, agora e a esperança eterna. Você quer ouvir mais uma vez essa mensagem e acompanhar pelo texto? Então acesse o site ruajanus.com.br. ruajanus.com.br. Até já.
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3: Hoje é dia 11 de outubro. O tema da nossa oração é alegria no casamento. Deleite-se no Senhor e Ele atenderá aos desejos de seu coração. Salmos 37, versículo 4. Isso também se aplica ao casamento. À medida que caminhamos perto de Deus, intercedemos por nosso cônjuge e agradecemos a Deus por essa companhia, Ele nos abençoa e concede alegria na vida a dois. Eu sou Matheus Pires e é uma honra orar com você.
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0: 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Transmundial e a Hora de Brasília, 2:30.
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4: Ouvir o trabalho produzido por um artista talentoso é uma experiência prazerosa, mas quando dois músicos excepcionais se reúnem, o resultado é sempre surpreendente. Foi isso que aconteceu quando Marco Neves e Roberto Diamanso se tornaram parceiros de canções. No Novos Acordes de hoje, vamos apresentar o álbum Tua Presença, desses dois artistas da prateleira de cima. Eu tenho certeza que você vai gostar. Então, puxa a cadeira, pegue o café e venha com a gente. Começa agora Novos Acordes, um programa da RTM Brasil em parceria com a editora Ultimato. Eu sou Carlinhos Veiga e fico contigo nos próximos 30 minutos.
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4: Neves nasceu na capital paulista e iniciou os estudos de violão na infância. Durante a juventude, morou em Rio Claro e Ribeirão Preto, onde assimilou os ritmos e as tradições musicais do interior paulista. Em 1996, incorporou a viola caipira ao seu trabalho. Sua discografia autoral começou com Maria Fumaça. Depois vieram Viola Louvadeira 1 e Viola Louvadeira 2, que consolidaram sua relação entre a viola caipira e a música cristã. Marco Neves participou ainda de projetos musicais com a Comunidade de Jesus e o Grupo Mensagem, com Carlos Sider. Paralelamente ao trabalho com a música cristã, Marco Neves desenvolve intensa atuação como músico popular. Roberto Diamanso é cantor, compositor, poeta e cantador brasileiro nascido no Agreste de Alagoas. Passou parte da infância numa fazenda, experiência que deixou marcas em sua linguagem artística ligada ao universo rural, à cultura nordestina, à oralidade popular e a espiritualidade cristã. Autodidata, estudou na antiga Universidade Livre de Música em São Paulo. É também teólogo e pastor. Na discografia de Roberto de Amanso constam o álbum Menestrel, produzido por Emílio Mendonça, Plantas e Habite-se e Cá Entre Nós. Constam ainda projetos em parceria com Gerson Borges, César Abianto, Abdias Campos, Maria Lídia, entre outros. Em 2010, de Amanso conheceu Marco Neves e desse encontro nasceram trabalhos originais interessantes, misturando literatura, filosofia, teologia e ritmos diversos da música popular brasileira e mundial. Gravaram até o momento 2 álbuns, Pai Nosso em 2010 e Tua Presença em 2019. E é sobre esse último trabalho que conversaremos no programa de hoje. Começamos novos acordes com a canção Justiça e Paz, nas vozes de Neves e de Amanso.

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0: No Novos Acordes de hoje, eu tenho a alegria e o prazer de receber esses amigos, Marco Neves e Roberto de Amanso. O Marcão, Marco Neves, é um prazer receber vocês aqui no Novos Acordes.
2: Carlinhos Veiga, prazer nosso, salve de Amanso. Um prazer nosso estar aqui com você, por tantos anos que a gente se conhece aí, continuo sendo seu fã. Estamos aqui para aprender esses novos acordes aí que você vai ensinar aí. Vamos lá, bora, junto.
0: Marco Neves, como foi que se deu esse encontro entre você e Roberto de Amanso?
2: Ah, eu lembro que quem juntou a gente foi o Ageu Lisboa. Ele era presidente, não sei o que, dos psicólogos lá, não lembro mais o que ele era exatamente. Ele estava ajudando na organização daquele negócio do Mackenzie lá, Geração 22, não lembro mais também o nome, mas era um congresso que tinha no Mackenzie, que vinha gente de todo lugar, e ele falou, não, vocês dois juntos, vai ser super legal, porque tem tudo a ver, vocês vão fazer uma coisa nova que vai impactar todo mundo. Aí eu falei com o Diamanso, pô, com o Diamanso tudo é fácil, né? O cara compõe um segundo, letra, música, criatividade sobra à vontade. Aí fizemos o primeiro disco. Naquela semana mesmo fizemos o primeiro disco.
0: Roberto de Amanso, é um prazer enorme receber você junto com Marco Neves no programa Novos Acordes de hoje. Estamos falando sobre o álbum Neves e de Amanso. E a linguagem desse trabalho é muito ampla. Diferentes ritmos, diferentes temas. O que torna esse álbum único, no sentido de o que une todas as canções desse álbum?
3: Olha, o que nos liga e o que dá essa liga no trabalho como um todo é a fé no Cristo, como a canção aquele que estava com Deus, desceu, ele veio habitar entre nós. E como dizemos, né, em tua presença, porque na presença dele estamos. E é essa presença em nós que nos capacita, que nos vê e aparece nas canções, que o disco para mim, ele não é único, ele é múltiplo, porque o Marcão é muito eclético nessas, eu sou muito bairrista, mas essa afinidade entre nós nos fez, nos levou a produzir essa coisa que a unicidade está nisso, ou que liga, eu não sei se unicidade é a palavra, mas o que dá essa liga é essa nossa afinidade, essa fé no Cristo, no Deus Criador, que a gente canta e louva, e a celebração da nossa brasilidade, né? Como na canção O Gado Solto ao Pé da Serra, e tantas canções que estão aí no trabalho, no CD, que fala dessa questão de cuidarmos um do outro e da criação. Então nisso está a liga de todo o trabalho. Né? Embora eu acho que ele é bem eclético, e eu acho que isso se dá ao comando do Marcão, porque eu fiquei meio que de molinho, molinho, o negócio, sabe? Molinho, aquela brincadeira, você faz molinho, molinho, pá, mas me deixar influenciar. E entre, na questão musical, entre eu e o Marcos, é o Marcos que tem que dizer como tem que ser mesmo, porque ele é um produtor, né? E eu sou um poeta popular, então essa vontade de fazer juntos é que deu essa liga, essa afinidade, essa fé no Cristo e essa vontade de sermos úteis, servos dos homens por amor a Cristo. Eu acho que é isso.
0: De Amanso, Blazer do Pascal é uma música bem interessante. Ela parece propor uma vida cristã mais leve, menos tensa, rígida, com respeito a alguns usos e costumes que costuma dividir a igreja, né? É isso mesmo? Entendi bem? Como surgiu essa canção? Fala um pouco dela pra gente.
3: Quanto ao Blazer do Pascal, eu desconcordo, como diz o nordestino. O

nordestino diz, eu desconcordo. Mas eu desconcordo dele quando ele diz que quem dança não pensa, que os homens, por não dar conta de pensar nas questões profundas da vida, se entregaram ao divertimento. E aí ele coloca até a coisa do trabalho também, né? Então eu acho que dá pra dançar e pensar, mas como tava aquela onda de tira o pé do chão, tira o pé do chão, aí eu digo, quem tem a cabeça no lugar mantém um pé no chão, mas com o outro balança. E aí daí vem o blazer, tu toma emprestado o blazer do Pascal, se a gente se veste não se aquenta, levar a vida séria ao ponto tal ou diverte-se um pouco ou ninguém aguenta. Então a gente diverte porque ninguém aguenta também ficar sem se divertir, sem balançar. Então é isso aí, o blazer do Pascal.

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0: Vamos ouvir a segunda parte da entrevista com Marco Neves e Roberto de Amanso. Estamos conversando sobre o álbum Tua Presença, produzido pela dupla. A gente percebe que o álbum Neves e de Amanso tem uma sonoridade totalmente orgânica. Instrumentos de verdade, né? Bandolim, viola caipira, violão, pandeiro, acordeon, metais. Eu imagino que foi bastante trabalhoso fazer isso. Fala pra gente, Marcão. Conta um pouco sobre os bastidores dessa produção.
2: Ah, sim, realmente foi uma produção demorada. Porque essa produção que você está falando é o segundo disco nosso, né? Tem o primeiro, que foi esse que o Agil que fomentou e a gente fez em uma semana, isso foi bem mais rápido, não tem metais, não tem essas coisas, mas tá muito legal também. E esse foi o segundo, e quem chamou a gente para fazer, quem propôs isso aí foi o Cláudio Martos, lá do Buena Onda. Ele é que produziu tudo e gravamos tudo com ele. E esse disco foi gravado ao longo de um ano, pô. Demorou bastante, porque teve flauta, teve acordeon, metais, vocal, botei bastante coisa aí, e um pessoal muito bom fazendo, então precisava casar as agendas e tal, então demorou um ano pra fazer isso aí, com bastante cuidado, mas também fizemos com bastante calma, e ficou um negócio bem trabalhado assim, ficou uma coisa bem legal, você ouviu aí, né?
0: De Amanso, como vocês compuseram essas canções? Vocês estavam no mesmo ambiente, juntos, presencialmente?
3: Ô Carlinho, trabalhar com o Marcão é muito legal, porque eu gosto muito dessa coisa do encontro dos mundos, né? Desde casamento, eu sou celebrante de casamento, então cada um de nós deixa o seu mundo para viver no mundo que o outro vai trazer. Fazer alguma coisa junto, fazer um disco junto, um show que você faça junto, você já precisa estar meio molinho para se deixar levar pelo outro. E quando você trabalha com a pessoa da competência do Marcão, eu, no meu caso, eu tenho que me deixar levar. E é muito legal o resultado disso. Então, tem a ver com a minha nordestinidade, com um paulistano que busca essa brasilidade, e deu esse negócio legal. E eu deixei ele conduzir o negócio. Mas é bom quando você faz as coisas num acordo que está para além, que não precisa fazer tanto esforço para acordar, né? Então, a experiência é essa. É sempre muito bom. Eu tô sentindo falta, tô falando pra ele, a gente precisa estar mais junto aí. Hoje mesmo falei com ele nesse sentido da gente estar fazendo coisas juntos e mais, né? Porque eu tenho ido em shows que ele é contratado e ele me chama. E aí tem sido muito legal. E eu gosto disso. E esse trabalho é resultado dessas experiências, de estar junto, de tocar junto. E às vezes eu vou pra lá, durmo por lá. E a gente fica matutando essas coisas que estão assim na minha cabeça, borbulhando, e às vezes ele me vem com coisas que ele também, experiências que ele tem vivido, e a gente transforma em canção.
0: Marco Neves, a canção Viagem é uma canção que convida a gente para a estrada, né? É uma música estradeira. Você diz que é uma música, a sua música preferida desse álbum. Fala pra gente sobre ela e o que te chama a atenção e como foi que ela surgiu.
2: Essa canção aí é maravilhosa. Ela não é minha, nem do Diamanso. Ela é de um cara que chama Ed Wilson. Se você lembrar, ele é aquele cara da Jovem Guarda. Ele fez um monte de música pra novela. Ele já morreu também, mas ele já fez um monte de música pra novela, fez várias coisas. E é um cara, um compositor assim, espetacular. E ele se converteu e ele passou a trabalhar até, acho que com a Universal, depois foi pra outros lugares e tal. E eu encontrei com ele no Rio de Janeiro, onde é que era? Era um negócio, como é que era? Era da Donep. Era um encontro anual da Donep lá no Rio. E fui tocar o viola, louvadeira. E ele tava cantando também. E foi lá na Barra da Tijuca. Ou foi Jacaré? Acho que foi Jacarepaguá. Foi um lugar enorme. E aí eu conheci ele, conversamos, uma pessoa fantástica, fantástica. Aí ele me mostrou essa música que ele tinha feito, eu fiquei alucinado, achei maravilhoso. E assim, quando a gente gravou, eu fiz uns reparozinhos, porque a música que ele fez é pra caminhoneiro mesmo, né? Falava de caminhão e tudo. Então eu mudei umas pequenas coisinhas assim pra servir pra todo mundo. Eu ajeitei a letra pra dar pra cantar até na igreja se quiser, mas a música foi feita pra caminhoneiro, tem tudo a ver, música de estrada mesmo. E saudoso Edilson, saudoso.
0: Roberto de Amanso, Marco Neves, muito obrigado pela participação de vocês no Novos Acordes de hoje. Olha, as portas estão sempre abertas, venham sempre.
3: A você que nos ouve, que a boa mão do Senhor seja contigo. Vamos seguir, qualquer coisa, a mesma coisa, é só chamar. Valeu, muito obrigado, Carlinho. Fica com Deus.

0: Canção da Viagem, com Marco Neves e Roberto de Amanso.
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0: E assim chegamos ao final do Novos Acordes de hoje, onde apresentamos o álbum Tua Presença, de Marco Neves e Roberto de Amanso. 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Ouça e divulgue. Novos Acordes é um programa da RTM Brasil em parceria com a editora Ultimato. Eu sou Carlinhos Veiga e te espero na próxima edição. Até lá.
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1: Olá, sou Samuel Matos, te trazendo mais uma pequena parte da grande história da RTM no Brasil. Vamos acompanhar no programa de hoje o Mensagem de Fé. O programa Mensagem de Fé foi ao ar aqui na programação da Rádio Transmundial no final da década de 80 e 90. O programa Mensagem de Fé era mais um programa que não era produzido aqui pela nossa produção interna. Era um programa que vinha de outra organização, como nós chamamos aqui, programas de terceiros. Hoje vamos ouvir o programa Mensagens de Fé.

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1: Meu prezado ouvinte, é motivo de gratidão a Deus pelo grande privilégio de transmitirmos a você a mensagem poderosa da palavra de Deus, que é útil para o ensino, para a repreensão, para a correção, para a educação na justiça, a fim de que o homem de Deus seja perfeito e perfeitamente habilitado para toda boa obra, conforme escreveu o apóstolo São Paulo a Timóteo no capítulo 3, versículo 16. Meu prezado ouvinte, fique conosco. Os minutos que se seguem serão de grande importância para você. O que é a vida? Como surgiu a vida? Homens supostamente sábios se têm debruçado sobre estas questões sem que jamais consigam resolvê-las, porque querem fazê-lo sem Deus. Um certo professor de biologia, falando sobre a origem da vida, dizia em sua classe de aula:
2: a origem da vida é um problema que vem preocupando o homem através dos séculos. Sabemos atualmente que cada ser vivo se originou de um ser semelhante e que cada animal ou vegetal evoluiu a partir de um antecessor comum, o mesmo acontecendo com este.
1: A origem da vida, para uns, é um estado de atividade, o resultado da matéria organizada, uma forma de energia. E a ciência, o que diz?
3: A ciência explica que as partículas do átomo e as forças que elas produzem são responsáveis pela existência de todas as coisas, objetos ou seres vivos. E elas estão presentes em todos os acontecimentos do nosso mundo.
1: O Globo Repórter, abordando a matéria, ouviu opiniões e depoimentos de cientistas estudiosos.
3: Os homens de ciência, como o físico alemão Albert Einstein, investigaram a estrutura do átomo para formular suas teorias sobre a criação do universo.
1: Um outro professor de biologia, este crente em Jesus Cristo, tinha por hábito colocar alguns grãos de uma pequena semente de cor acastanhada na palma da mão e, mostrando-os aos seus alunos, dizia: conheço exatamente a composição desta semente. Contém azoto, hidrogênio e carbono. Posso fabricar no laboratório uma semente rigorosamente igual a esta, não há dúvida. Mas se eu a semear, ela não nascerá. Os seus componentes serão absorvidos pela terra e eu nada obterei. Mas, pelo contrário, eu semear estes grãos que Deus criou, eles virão a ser plantas, porque, além de toda a composição físico-química, existe aquele misterioso princípio que nós chamamos princípio vital ou princípio da vida. Sem especulações filosóficas, sem devaneios poéticos, sem metafísicas, nós, cristãos, crentes em Jesus Cristo, sabemos de onde provém a vida e a origem do universo, porque Deus falou e nós cremos na sua palavra. Se lermos no livro de Gênesis, no capítulo 1, os versículos de 1 a 25, ficaremos sabendo como apareceu a vida na terra e os exércitos dos céus, os astros, as leis da gravidade, as grandes galáxias. Meu prezado ouvinte, Deus é, portanto, o autor da vida. Ele é onipotente. O profeta Neemias escreveu: só tu és Senhor. Tu fizeste o céu dos céus e todo o seu exército, a terra e tudo quanto nela há, os mares e tudo quanto neles há, e tu os preservas a todos com vida, e o exército dos céus te adora. As leis da natureza foram por Deus fixadas. Ele exerce pleno controle. Elas estão sob a sua autoridade. E agora, uma palavra a você, pelo pastor Pedro Brooks.
4: Ah, como está, meu amigo? Tudo calmo aí? Estamos em paz aqui, graças a Deus. Apareceu um artigo recentemente na revista Veja que me zangou. O título estava certo, Fé na Evolução. Mas o autor mostrou a mesma cegueira em relação à evolução, ou melhor, à teoria da evolução da espécie, que a grande parte dos sábios deste mundo mostram. O povo acha que tem que aceitar qualquer postulado científico como pura verdade. E é isto que me irrita, me zanga. E a teoria da evolução, proposta por Darwin no século passado, é um postulado totalmente sem base e sem provas. Deixe-me explicar a você, meu amigo, o que a evolução propõe. Ele supõe, ou ela supõe, que todos os seres vivos surgiram ocasionalmente, isto é, sem uma primeira causa, através de bilhões de anos, progredindo por um processo de seleção natural e de pequenas adaptações à natureza. Ela supõe que a vida surgiu por acaso, isto é, por um chance, por sorte, bilhões de anos atrás, no mar primordial, onde, por engano, os elementos se ajuntaram de uma forma que formaram uma célula que, sacudida pelas ondas, tomou vida. E esta vida, aos poucos, foi evoluindo com o passar de milênios e milênios, formando outros seres mais complicados, até chegar em nós. Eu fico zangado, sabe? Eu fico zangado quando propõe tal absurdo, meu amigo, por várias razões. Primeiro, porque deixa um Deus totalmente fora da cena. Esta teoria dos incrédulos, ateus, agnósticos, cegos, que não querem admitir a impossibilidade de acontecer criaturas complicadíssimas e desenvolvidos como nós, por puro acaso. Eu zango-me pela cegueira deles. E segundo, eu fico zangado porque aceitam e pregam como verdade estes absurdos totalmente sem provas. E ainda mais, com muita evidência ao contrário. Segundo eles, por exemplo, o sonar do morcego evoluiu. Isto é, a capacidade dele de ver através de um sinal que ele emite, um som, que ecoa de um inseto em voo e volta para o ouvido do morcego, permitindo-lhe desviar-se no voo e pegar o inseto. Qualquer pessoa inteligente pode ver que um sistema desse teria que funcionar com todos os seus elementos, a produção do som, o eco, a recepção do som, o processamento do reflexo nervoso no cérebro do morcego, tudo isto teria que funcionar de início e não através de um processo de experimentar e errar. Não pode. Ou em outras palavras, teria que ser inventado, imaginado, planejado por uma inteligência superior e não pode acontecer por puro acaso. Os evolucionistas foram forçados a inventar muitos outros postulados absurdos, tal como épocas de bilhões de anos para que seus processos funcionassem. Eles têm grandes problemas em classificar as camadas de fósseis, porque nunca as camadas se encontram na ordem certa, mas não querem admitir seu erro. Sei que o incrédulo se cega com esta teoria porque ele quer. Bem que São Paulo diz na Bíblia, pois a ira de Deus se manifesta do céu contra toda a impiedade e injustiça dos homens que suprimem a verdade de modo injusto. Por isso tornaram-se inanes nos seus raciocínios e o seu coração inteligente ficou obscurecido, né, crendo coisas absurdas. Meu amigo, não é muito mais sensato admitirmos a existência de Deus, de um arquiteto do universo, como dizem alguns, de um plano divino? E, se admitirmos isto, a admitir que Deus tem direito também a dirigir as nossas vidas e que devemos nos aproximar dele? Será que ele não se revelou ao homem? Será que Jesus Cristo é a revelação de Deus? Pergunto a você, você tem procurado saber? A resposta você vai encontrar na Bíblia Sagrada.
0: Meu prezado ouvinte, foi um prazer estarmos com você durante estes minutos. E aqui nos despedimos com as palavras de Jesus. Aquele que vem a mim, de modo algum o lançarei fora.
5: 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Convido você a estar conosco no nosso próximo programa. Um abraço do Samuel e até lá.
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8: Querido ouvinte da Rádio Transmundial, todo mundo busca ter alegria na vida. De crianças a idosos, todos nós buscamos alegria para as nossas vidas. E por essa razão, a palavra do apóstolo Paulo que diz: alegrai-vos sempre no Senhor, outra vez digo, alegrai-vos, que ele faz em sua carta aos Filipenses, capítulo 4, versículo 4, são as palavras mais simples de serem lidas e entendidas em toda a palavra de Deus. Mas quando você cava mais abaixo da superfície, elas nos levantam uma montanha de perguntas. Será realmente possível se alegrar sempre, como ele diz? O que significa alegrar-se sempre no Senhor? O que isso significa? Será que eu devo ficar por aí com um sorriso engessado no meu rosto? Será pecado sentir-se deprimido ou triste? Será que devo negar a dor ou a tristeza? Como é possível se ter qualquer poder de mandar em um sentimento? Será que essas palavras não soam meio irreais, de um certo otimismo exagerado? Algumas pessoas podem até ficar depressivas apenas ao ler esse versículo por entenderem que jamais conseguiram colocá-lo em prática. Bem, é preciso reconhecer primeiramente que aquilo que Paulo ordena aqui não é apenas uma disposição alegre, como muitos têm por natureza. Mas ao invés disso, estamos falando de algo que requer um poder sobrenatural. Ele fala da alegria no Senhor. Lembre-se, alegrai-vos sempre no Senhor. E mesmo que pensemos nunca ser possível alcançar perfeitamente essa alegria nesse mundo atribulado, Paulo repete a ordem para dar ênfase, como se ele dissesse: é possível sim, assim não estranhe o que eu estou dizendo. Suas palavras enfáticas nos mostram que a alegria permanente no Senhor deveria ser o alvo de todos nós. Bem, a partir disso, precisamos definir primeiramente o que Paulo não queria dizer. Primeiramente, alegrar-se no Senhor nunca significa que nós não nos sentiremos deprimidos ou tristes. A Bíblia é um livro realista e equilibrado. Paulo também nos ordena a chorar com os que choram, lá em Romanos capítulo 12, versículo 15, e ainda assim nos alegrar sempre. A Bíblia diz que aqueles que estão em comunhão com o Senhor são caracterizados tanto pelo choro sobre o pecado, quanto pela alegria. As escrituras reconhecem que a disciplina, as provações, não produzem alegria no momento, mas depois produzem fruto pacífico de justiça se nós nos submetemos a Deus. Portanto, aplicaríamos erradamente as palavras de Paulo aqui se entendêssemos que ele quer dizer que um cristão deveria negar ou nunca sentir tristeza ou dor. Os salmos são muito úteis a esse respeito. O salmista geralmente está sobrecarregado com tristeza e então prontamente reconhece seus sentimentos diante de Deus. Ele nunca coloca uma cara feliz e nega a intensidade dos seus problemas. Mas no processo de clamar a Deus por ajuda e refocar os seus pensamentos no Senhor e nas suas grandes misericórdias, ao final do salmo sua disposição é transformada e mesmo embora suas circunstâncias ainda não sejam diferentes. Assim, o salmista muitas vezes experimenta uma enxurrada da alegria que vem de Deus, mesmo no meio da mais tremenda dor. Mas em segundo lugar, alegrar-se sempre no Senhor não é primariamente uma questão de sentir, mas de obedecer. Alegrar-se sempre no Senhor é uma ordem que nós devemos deliberadamente escolher obedecer, especialmente quando estivermos em circunstâncias difíceis. Tem a ver com a nossa atitude, com o nosso foco mental diante daquilo que vemos. A escolha para regozijar-se frequentemente deve ir contra a maneira como nós sentimos. Quando atravessamos provações, quando somos tratados de forma injusta, quando ficamos desapontados por pessoas ou circunstâncias, então enfrentamos uma decisão. Obedeceremos a este mandamento para nos alegrar no Senhor ou nos permitiremos ser varridos pelos nossos sentimentos? Nós vemos esta escolha pela alegria ilustrada na vida do próprio apóstolo Paulo, exatamente nesta mesma epístola. Ele estava encarcerado já por cerca de 2 anos e estava enfrentando a possibilidade de ser executado a qualquer momento, porque os judeus em Jerusalém o acusaram falsamente de permitir a entrada de gentios no templo e de ter cometido insurreição contra o povo judeu e a sua lei. E não apenas isto, mas no caminho para Roma, Paulo tinha sobrevivido ao naufrágio. Logo que ele chegou, muitos dos pastores em Roma não apenas se distanciaram de Paulo por ser prisioneiro, mas pregavam por inveja, ambição egoísta e porque queriam ser melhores do que ele. Paulo tinha boas razões para estar irado e deprimido por todo o tratamento que ele havia recebido nos últimos anos. Você poderia imaginar que ele precisasse que os filipenses lhe escrevessem cartas, animando-o em razão da sua situação. Mas ao invés disso, esta pequena carta a eles é repleta de alegria da parte do apóstolo Paulo. Bem, já que falamos sobre o que não é alegrar-se sempre no Senhor, então o que é, na verdade, alegrar-se no Senhor? Alegrar-se sempre no Senhor é uma atitude de contentamento e esperança que transcende as circunstâncias, ou seja, não depende das coisas que acontecem ao nosso redor. Embora os nossos corações possam estar pesados com dor ou tristeza por causa das provações, por debaixo da superfície está a confiança permanente de que o nosso Deus é soberano e que as nossas vidas estão nas suas mãos, de forma que nem mesmo os cabelos de nossas cabeças caem no chão sem o seu conhecimento. Paulo aprendeu a estar contente em toda e qualquer situação. Diz o texto lá em Filipenses capítulo 4, dos versículos 11 até o versículo de número 13. Qualquer situação para Paulo incluía algumas provações bastante duras, em alguns casos em que ele achou que fosse perder a sua vida. Mas isto ele escreve era para que não confiássemos em nós, e sim no Deus que ressuscita os mortos. Portanto, esta alegria no Senhor, que deve ser nosso alvo, não é uma felicidade superficial baseada em circunstâncias ou na ausência de provações. Mas ao invés disso, ela é sólida, um contentamento permanente e esperança que é tão firme e certa quanto nosso Deus, que nos deu suas promessas, é fiel. O nosso Senhor Jesus conheceu esta alegria mesmo quando enfrentou a cruz. Os apóstolos conheceram essa alegria quando eles foram perseguidos por pregar o evangelho, e diz a passagem de Atos capítulo 5, versículo 41: e eles se retiraram do sinédrio regozijando-se por terem sido considerados dignos de sofrer afrontas por este nome. Paulo e Silas conheceram essa alegria quando foram injustamente lançados numa prisão na cidade de Filipos. Suas costas abertas de tanta surra que levaram, seus pés presos a troncos, num lugar fétido, e cantavam hinos de louvor a Deus. Muitos mártires, como John Huss, conheceram esta alegria. Ele morreu cantando louvores a Deus enquanto as chamas ardiam sobre o seu corpo diante de inimigos que zombavam dele. Querido ouvinte, Deus quer que cada um de nós conheça esta mesma alegria no Senhor, especialmente nos momentos difíceis. A alegria é fruto do Espírito Santo, e a Bíblia está repleta de mandamentos como este para nos regozijarmos. É, portanto, uma questão de obediência e não de temperamento. É uma questão de comunhão com Deus e não de circunstâncias. É uma questão de fé. Experimente agora esta alegria no Senhor, falando com Ele, louvando com a sua voz e entregando todo o seu coração a Ele. Não importa qual for a circunstância que você esteja passando, o Senhor pode lhe dar alegria e alegria verdadeira. Um forte abraço e que Deus o abençoe.
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0: 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Transmundial e a Hora de Brasília, 3:29.
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6: Estar com você toda semana. Hoje eu, Dora Bumilcar, recebo para um bate-papo, uma conversa franca, a Tiana Benchaiwa. Ela que é, gente, olha só, ela é psicóloga, psicanalista e também palestrante, e vem falar sobre bullying na fase adulta. Ela já esteve aqui no programa Conversa Franca falando sobre bullying não é brincadeira, e hoje retorna ao Conversa Franca para falar sobre bullying na vida adulta. Você pode participar do nosso programa. A minha pergunta para você: você já sofreu bullying no trabalho, na escola? O que fazer ao presenciar um caso de bullying entre adultos? Nós estamos aguardando a sua participação através do 011 97418 1456 ou através do nosso canal no YouTube. O Conversa Franca começa agora.
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6: Muito bem, eu estou com a nossa entrevistada, a nossa convidada, e na última vez que ela esteve aqui, gente, teve uma pergunta que não foi possível fazer, e eu vou começar por ela, e vocês vão prestar bem atenção, porque também nesta entrevista nós vamos aprender sobre cyberbullying. Bom, você acredita que as redes sociais possam ser responsabilizadas pela propagação do bullying, ou de alguma forma ela incentiva ou fortalece o sentimento do adolescente de não pertencimento a um determinado grupo social?
7: Dora, essa pergunta é excelente e ela não se restringe só ao âmbito da adolescência, da infância, também na vida adulta, né? Mas é uma resposta complexa. Por quê? Porque o bullying sempre existiu, né? Ele é mundial, ele sim acontece no âmbito escolar muito mais, mas ele, por sinal, ranqueia, né, em termos de Brasil, segundo a Organização Mundial da Saúde, sim, nas escolas que acontece. Mas o bullying, assim como o cyberbullying, acontece e comparece na vida do adulto. Eu não vou demonizar a internet, né, mas a gente tem um agravante do bullying quando a gente fala de cyberbullying. Por quê? Porque se já não bastasse aquela situação de vexatória, repetitiva, intencional, de humilhação que se faz no presencial ali, né? Então, muitas vezes no local de trabalho, muitas vezes nos pátios da escola, nos banheiros, na sala de aula, o cyberbullying, ele vai acontecer na internet. E ele vai, porque a internet tem ferramentas que conseguem fazer com que toda a imagem, toda a informação viralize assim muito rapidamente, né? Então, o agravante, ele é pior, né? Então, a pessoa que no seu local de trabalho, na sua escola, na sua comunidade, vivencia uma situação de bullying, que naturalmente já é desagradável, ela sabe que ela vai voltar para casa e tem lá o seu porto seguro, né? Mas o cyberbullying não dá essa condição, né? Porque vai se utilizar de tudo, Snapchat, TikTok, Instagram, Facebook, os próprios jogos, né? Como Discord, Roblox, e ali os agressores vão promover essa violência. E a tal ponto que essa vítima não tem um porto seguro ao voltar para casa. Ela volta, ela pode desligar o computador, se fechar no quarto, mas ela sabe que tudo aquilo que foi exposto vai continuar a reverberar, a se propagar, a viralizar com uma potência que é enorme, é tremenda. E daí a violência do cyberbullying, né? Há alguns meses atrás, o governo sancionou novas leis, né, para o bullying na escola e mais severas para o cyberbullying, com reclusão de 2 a 4 anos. Então, é mais uma forma de sanar essas novas formas de opressão que as redes sociais trouxeram, né? Que causaram. É novo. Antes,
6: é novo.
7: Antes, no pátio da escola, no trabalho, alguém fazia um gracejo repetitivo e vexatório, e até quem faz, dá para olhar para o rosto e dizer assim, acho que eu vou parar por aqui. No cyberbullying, você não tem essa condição, né? Se você está na escola e um vê que o outro já apanhou, porque também se apanhava ou se apanha no bullying físico, o agressor vai dizer, acho que chega, né? O cyberbullying, não. Há um deslize, uma terra sem lei, né? Perigosa, muito perigosa.
6: Puxa, mas é de 2 a 4 anos para quem faz bullying ou cyberbullying?
7: Sim, a reclusão.
6: Uau!
7: E multa, né? Mais multa.
6: Mais multa. Uhum. Agora, o que caracteriza bullying na idade adulta e como ele se diferencia de conflitos comuns entre adultos?
7: Olha, Dora, o bullying na fase adulta não se diferencia como na infância e na adolescência, no sentido de uma violência intencional, eu sei quem eu vou minar, drenar, repetitiva. O que muda é que primeiro o cenário e a condição do outro, por ser adulto, ter a palavra, né, algo mais complexo e elaborado. Mas uma pequena diferença, na fase adulta, o que que é o conflito, digamos, o conflito comum? É aquilo que vai vai ter um conflito, vai ser pontual, mas esse diálogo vai ser restabelecido. Toca-se. Afinal, não precisa concordar com todos os projetos, com todas as ideias do clube, da igreja, do condomínio. O bullying

0: eu te tiro desse convite, eu não te levo pro almoço, pro café. Tem as depreciações, né? Agora, é importante pensar que o bullying é diferente do assédio moral, né? Então, diga-se de passagem, o assédio moral é bem específico à questão, ao âmbito do corporativo, né? Por quê? Porque o bullying precisa ser com o mesmo par. Então, funcionário com funcionário. Assédio moral é entre um chefe e um subordinado. Sempre tem uma hierarquia presente.
1: E o bullying no ambiente de trabalho, ele é comum? Como ele costuma se manifestar?
0: Muito comum. Muito comum, mas tem que avaliar, porque nem tudo é bullying, Dora, né? Mas ele aparece com depreciações, com não te coloco nesse projeto, passo calúnias sobre o teu posicionamento, inclusive se utilizando do cyberbullying no local de trabalho, né? Então, diferente daquelas queixas rotineiras do dia a dia, poxa, podia ter feito, é diferente, é uma troca, né? Mas o se configura no trabalho com aquilo que eu não te dou mais um projeto. Nossa. Eu te excluo ou te excluo. Claro, pensando a repetição e alguma coisa que vai configurar um distanciamento daquela pessoa, né? Você vai percebendo que ela vai ficando apagada em termos corporativos.
1: Quais sinais podem indicar uma pessoa está sofrendo bullying no trabalho? A pessoa está sofrendo e a gente quer saber como isso se manifesta na vida adulta.
0: Dora, não existe um sinal específico e único ou alguns sinais que digam, essa pessoa está sofrendo bullying. Até porque a gente precisa pensar que essa pessoa adulta no trabalho, ela tem uma história.
1: Uhum.
0: Por sinal, o adulto na empresa, vamos pensar, ele está lutando para dar certo no trabalho, às vezes está vivenciando uma separação, uma menopausa, uma perda específica. Então, é muito delicado, é tipo colocar tudo na conta do bullying, e não é assim, né? Mas sim, pessoas que vivenciam a experiência, a violência do bullying, das repetições, das questões intencionais, elas vão vivendo, e é notório, um apagamento, uma fragilidade, e se tornando mais inseguros, não dando a devida importância entre querer iniciar novos projetos, tá? Uma pessoa desinteressada pelo afazer ali naquele contexto corporativo. Uma coisa que aparece muito, que vem de cola, como um efeito colateral, sim, também desse bullying, também, é o burnout, né? Que é a doença do trabalho, que coloca as pessoas em uma desesperança, em uma apatia muito grande, em questões físicas relevantes, né? A serem tratados, um adoecimento de fato.
1: A minha pergunta para você é sobre o bullying, mas foi uma pergunta da última entrevista que não deu tempo, mas era sobre o agressor. Explica para os nossos ouvintes quem é o agressor.
0: É delicado falar disso, né? Mas o agressor, e aqui eu não vou fazer selvageria, né? Porque uhum. Esse agressor também, ele responde, mas assim, a grosso modo, esse agressor, ele quer migrar, ele quer transicionar, né? É como se aqui na escola, aqui no trabalho, tá muito, não tá muito legal a minha imagem aqui, eu quero mais. Só que para eu ter poder, eu aparecer, eu mino esse meu par, né? E aí você faz todo o movimento que é do bullying, da repetição, das acusações, das situações.

0: situações vexatórias. A gente precisa lembrar que essa pessoa que promove o bullying, logo a violência, ela também, muitas vezes, ela traz, e aqui eu não estou justificando, mas ela pode sim trazer experiências de repetição de violência. Né? Me chama a atenção, Dora, que 54% das pessoas, das agressões, das pessoas que fizeram bullying, elas não são denunciadas. Olha lá, é mais da metade, né? Se a gente for pensar os 100%. Então, assim, que parâmetros esse agressor tem? Que norte esse agressor vai tendo para mudar o rumo? Né, o prumo da coisa. Então, é um agressor que não cessa, é a vítima que não denuncia, é o espectador, lembra dos três personagens? Sim. É o espectador que está ali, não age, não violenta, mas está passivo. Então, é um ciclo vicioso, né? E aí não muda. Fica aquela coisa silenciosa, até porque se a vítima denunciar, ela, é muito contraditório isso, porque se ela denuncia que ela não gostou ou que ela não concorda, ela está dizendo que ela é contra aquele e ela vira o próximo alvo. Então, é preciso mudar esse paradigma desse movimento do quem agride, denunciar, procurar coordenação, direção, recursos humanos, né? É importante pensar em empresas, na vida adulta, as pessoas que podem mediar essa violência.
1: No último programa você falou sobre suicídio com adolescentes quando ele recebe o bullying. Também existe isso na vida adulta?
0: Existe, até porque a gente precisa pensar que esse adulto, Dora, ele tem uma vida. A gente não sabe. E de repente essa agressão chega e atualiza tudo isso. E ele não dá conta, né? Por quê? Ele vem numa coisa de, sabe, vai sendo drenado. Então, tô frágil, tô desesperançosa, não me sinto mais atrativa na empresa, não vou aplicar para aquela vaga, não vou dar uma ideia de um projeto numa igreja, sou desinteressante, estou apagada, estou tendo sintomas no meu corpo, então não vou nem me envolver porque estou sem condições de bancar isso. E aí o sujeito vítima do bullying, seja o jovem, o adulto, ele vai entrando num círculo que não tenho forças, não sou interessante, esse não me quer, então eu vou me retirar. Só que em casos graves, pessoas se retiram de fato da vida, né? Nas tentativas de suicídio, bem-sucedidas ou não. Agora, não daria para, é um desencadeador, não dá para colocar toda a conta, né, no chefe, no membro que está fazendo o bullying ou que está fazendo o assédio moral, né? É um contexto, é uma vida, já é um adulto, né? E outra, quem media esse adulto? Uhum. E aí eu estou pensando, sabe o que, Dora? Nas empresas, por exemplo, muitos precisam daquele trabalho. Como eu vou denunciar isso no Recursos Humanos, ou numa ouvidoria, ou num compliance, e correndo risco de ser demitida? Quem me garante que não vai vazar? Preciso do meu trabalho, não tenho rede de apoio. A coisa vai tomando uma proporção. E aí quando você vai ver esse adulto, ele está em frangalhos. Ele, às vezes, não tem saída que não seja dar conta da própria vida.
1: E o que a pessoa deve fazer, já que não existe uma pessoa dentro da empresa que possa ajudá-la?
0: Olha, Dora, existe uma empresa, em uma empresa existe uma área que se chama Recursos Humanos. Essa área, ela é responsável por trabalhar aquele recurso humano que é aquele que sofre. Por sinal, fresquinho, recente, agora, mês passado, ou há 2 meses atrás, começou a vigorar a NR1, que é a norma regulamentadora, onde dentro da empresa alguém do acho que do RH, alguém vai precisar identificar e gerir possíveis questões de saúde mental. Porque existe sim, Dora, um déficit muito grande de licenças, de adoecimentos, de pessoas que padecem por conta dos ambientes corporativos e pagam muitas vezes com a própria vida, né? Então, tem essa norma que já existe, né? Mas essa reestruturada, colocando em parceria a empresa, cuidando aí dessa saúde mental, né? Dos funcionários. Então, tem sim, né? Em termos de empresa, há sim essa possibilidade.
1: E o Conversa Franca de hoje, conversa, bate um papo com Tiana Benchaiwa. Ela que é psicóloga, psicanalista e palestrante. E vem agora falar sobre bullying na fase adulta. Participe, faça alguma pergunta aí para Tiana ou então comente o tema. Nós aguardamos então a sua participação através do 011-974-181-456 ou pelo nosso canal no YouTube. E o tema hoje, bullying na fase adulta. E eu gostaria que você participasse do nosso programa, fazendo perguntas ou comentando o tema. Mas ficou da última vez uma pergunta que nós repetimos e não demos para a pessoa certa. A pessoa certa é a nossa entrevistada. Existe mais crianças ou adolescentes do sexo masculino ou feminino que recebem mais bullying?
0: Olha, Dora, o bullying é... O agressor geralmente é mais do sexo masculino, uhum, né? Mas hoje a gente percebe que... lembra que a gente falou dos meninos brincam de lutinha?
1: Uhum.
0: Então, é como se essa modalidade acontecesse ali muito entre os meninos, o agressor menino que agride, tira sarro da vítima menino. Mas a gente está percebendo, e eu percebo no consultório, nos relatos de meninas, onde daquele lugar que era de apoio entre as meninas, vem acontecendo um bullying que é um ruído, é silencioso. Não tem mais aquele barulho de, sua feia, uhum, ou dando puxando o sutiã, sabe?
1: Uhum.
0: Ou botando o pé pra em alguma situação constrangedora. É tudo muito rindo, mas me excluindo. Ali no grupo de meninas, mas fazendo comentário do cabelo, do corpo da menina, e tudo muito sutilmente. Quer dizer, eu não acho sutil o comentário sobre o corpo do outro, da roupa do outro, da pele, a cor da pele do outro, da religião do outro, quando isso diz da minha identidade, uhum, né? Então, assim, somos diferentes, né? Então, percebe-se sim. Hoje tem uma queixa maciça dessas meninas num eu estou junto, mas eu estou meio que de fora.
1: Deixada de lado.
0: Desconforto, sabe? Não é aquilo não de ninguém larga a mão de ninguém.
1: Mais ou menos que idade você acha?
0: 14, 13, 12, 16. É isso, né? Em escolas particulares, em escolas públicas, né? Acontecendo muito, muito isso.
1: Você já foi dar alguma palestra numa escola e falou para pais ou para alunos?
0: Para pais.
1: Pais.
0: Para pais. E os alunos, eles aparecem no consultório.
1: Uhum.
0: Mas já estive com alunos, né? Mas os alunos, essas experiências que eu vivencio, essas escutas, é em consultório mesmo.
1: O que caracteriza bullying contra os idosos e como ele se diferencia de outras formas de violência?
0: Existem sim o bullying entre os idosos, mas é em número muito menor, né? E como que se diferencia, né? É claro que não é aquela agressividade explícita que a gente conhece com as crianças, com os adolescentes, às vezes até dentro da empresa, aquele que puxa o tapete para todo mundo ver mesmo, né? É muito sutil, né? E como com os idosos esse bullying se apresenta, Dora? A gente precisa lembrar que esse que se apresenta, que é idoso hoje, mas vamos combinar que no Brasil, a partir dos 60 anos, você é considerado idoso, né? Tá. Mas você está aposentado, mas você voltou lá para o mercado de trabalho. Então, você está na ativa. E você percebe, sim. Então, onde você percebe? O etarismo, né? As pessoas não dão crédito a pessoas que já atingiram certa idade. As pessoas infantilizam. Então, eu vou chamar do idoso. Infantilizam esse idoso. Seja na empresa, seja dentro de casa, seja dentro da igreja. Eu vou te contar um relato. E existia numa igreja um grupo que acontecia de reunião de mulheres num determinado dia. A igreja resolveu mudar o dia. Não sei se os idosos, que era uma quantidade enorme mesmo, 60, 70, 80 anos, foram consultados sobre essa mudança de data, de dia, de encontro lá. E desmobilizou muito, né? Elas deixaram de se encontrar semanalmente, passou para quinzenal, passou por um dia que estava agradando muito mais pessoas novas do que os próprios idosos. Então, assim, as pessoas vão deixando de escutar os idosos, infantilizando os idosos, não dando crédito aos idosos, né? Então, acontece. Em grupos, sim.
1: Bom, nós estamos terminando o nosso programa, mas queremos que você dê as suas redes sociais para que os nossos ouvintes possam acompanhar o seu trabalho.
0: Eu tenho uma página que é só acessar, Tiana Benchaia, e Instagram.
1: E consultório?
0: Consultório particular no Brooklyn e Moema.
1: Tiana, muito obrigada por ter vindo ao programa novamente, Conversa Franca, agora trazendo bullying na idade adulta. Obrigada por ter esclarecido pais, professores, mães e ouvintes sobre este tema. E nós gostaríamos que você continuasse a vir ao nosso Conversa Franca e dizendo que estamos trazendo para a semana que vem um tema especial. Queremos que você participe. Eu, Dora Bomilca, já me despeço com muitas e muitas saudades e quero falar que a produção deste programa contou com a participação da Michele Gomes, da Karina e na mesa de som e no corte de câmeras, o nosso querido Giovanni Henrique. E nós ficamos por aqui. Até o próximo Conversa Franca.
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2: 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Transmundial e a Hora de Brasília. 4 horas e 1 minuto.
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5: Olá, está começando mais um episódio do programa Entrevista. Eu sou Michele Gomes e hoje a gente continua o nosso bate-papo com um casal de missionários e teólogos, o pastor Gustavo José Chaves e Mariane Xavier. E olha, sejam bem-vindos novamente ao programa Entrevista. É uma alegria tê-los aqui. Foi tão bom conhecer um pouquinho da história de cada um, como que foi a conversão. E para mais um, para a gente continuar o nosso bate-papo sobre missões.
6: Ah, que bom. Obrigada.
5: Bom, antes da gente continuar, é importante falar, né, que eles têm uma formação muito rica e ampla nessa área de missões. O pastor Gustavo, a gente já tinha comentado que ele é argentino, ele contou um pouquinho da origem dele, mestre em missiologia, é doutor em ministério pelo Seminário Teológico de Dallas, nos Estados Unidos. Atualmente atua como diretor do Centro de Treinamento Missionário da Igreja de Deus no Brasil. Já a Mariane é teóloga especialista em missiologia, mestre em estudos interdisciplinares da missão integral e estudante, atualmente estudante de antropologia social.
6: Ainda?
5: Tá como estudante? Continua estudando?
6: Sim, sim.
5: É estudante de antropologia social e cultural da UNED, o que mostra como eles se dedicam e estudam, né? Até hoje, estão sempre se atualizando, porque a Mariana, inclusive, atualmente atua como diretora da Agência de Cooperação Missionária e também de Envio Missionário da Igreja de Deus no Brasil. Então, que legal, né? Saber um pouquinho dessa
7: também,
5: atuação de vocês, né? Pode falar, pastor Gustavo.
7: Também ela acaba de lançar o seu livro agora em dezembro, né? Seu primeiro livro sobre a imigração, né? Acho
5: muito
7: que depois
5: bem.
7: Ela vai comentar também.
5: É, tem aqui essa informação, autora do livro Filhos do Outro Lado, Imigração e Cidadania à luz das Escrituras.
6: Isso.
5: Muito bem, então assim, a gente tem um casal muito especial, né, com toda essa formação e que tem dedicado a vida, né, para missões. Então você que está chegando agora, ouça a primeira parte da entrevista, que eles comentaram um pouquinho como que foi, né, esse chamado missionário, mas hoje a gente vai conhecer mais da história deles, né, como que eles se conheceram e como Deus uniu a vida dos dois no mesmo propósito, para servir e para atuar em missões. Quem que vai começar a contar essa história? Como que foi o encontro de vocês?
7: Eu mesmo. Esta escola na qual estamos atualmente como diretores, eu estou como diretor, uma escola que serve para toda a América Latina, mas a gente já trabalhou aqui em outras funções antes de ser diretores, né? Antes de ir ao campo, à Espanha, que tivemos mais tempo, né? Então, a Mariane fez parte do começo desta escola, que eu estou aqui, junto com o fundador, o missionário John Hayes, que é dos Estados Unidos, e ela já trabalhava aqui, né, naquela época, estamos falando já quase muito tempo atrás, no ano mais ou menos 90, já estava funcionando esta escola, e em uma dessas conferências que a minha igreja local realizava e que eu fazia parte da organização e tudo isso, também visitando igrejas, e também eu fiz parte dos departamentos de jovens, diferentes atividades juvenis, evangelismo também e de divulgação, mobilização de missões no meu país, no norte. Numa dessas conferências, a gente convidou a Mariane para poder estar falando sobre esta escola, né? Então, nessa conferência, lá em Resistência, norte da Argentina, nordeste da Argentina, a gente se conheceu, né? E aí a gente começou um período de amizade, de nos conhecer, objetivos, metas, né? Uma das coisas que ensinava muito a minha igreja, poder, antes de estabelecer a pessoa, três coisas importantes, né, na vida. Primeiro, que decisão vou tomar sobre Jesus, se vou segui-lo ou não. Depois disso, é o que eu vou fazer com Jesus, em que área vou servir. Vou ser um médico servindo ao Senhor, vou ser um engenheiro. Eu gosto muito de engenharia. Você vai ser um engenheiro servindo ao Senhor no campo ou aqui, na tua sociedade, qual é a minha função dentro disso? Uma vez que eu sei isso, depois, quem é a pessoa que eu vou compartilhar esse chamado que Deus tem para minha vida? Então, minha igreja fomentava muito o tema da amizade, do companheirismo, e conhecer a pessoa antes de abrir nosso coração para um relacionamento futuro e para toda a vida, né? Então, nesta conferência missionária, a gente se conheceu, né? E aí começamos um relacionamento de amizade, que durou, e amizade, namoro e noivado, e casamento, que durou 11 meses.
5: Uau!
7: A gente estava no ônibus vindo para aqui para conhecer a sua família. Ela me explicou algo interessante, que na Argentina não se usa, que é o noivado, né? Lá a igreja, o pessoal que é crente namora para casa mesmo, em casa mesmo, não precisa um compromisso. Então, no ônibus, a gente ficou noivo, a gente recebeu as alianças de presentes da minha irmã, Então, nós viemos um ônibus e ela me explica a cultura esta aqui. Então, no meio do ônibus, paramos uma parada, compramos uma Coca-Cola, umas batatas fritas Ruffles, e aí a gente ficou noivo no ônibus e oramos um pelos outros e pela pelo futuro, né? Então, aí chegamos ao Brasil, viram bastantes dificuldades. Nessa época não era comum que um estrangeiro casasse com uma pessoa do Brasil, então Teresópolis, no Rio, cidade pequena, era difícil. Houveram muitas dificuldades, mas graças a Deus deu tudo certo. Dia 7 de fevereiro de 93 a gente casou, e já, agora já vai fazer mais de 33 anos.
5: Então, que bonito.
7: Agradecemos ao Senhor por todo esse tempo. No meio disso nasceu a nossa filha Núbia, que hoje tem 28 anos, e que está nos ajudando aqui na escola de treinamento de missionários.
5: Família toda envolvida. Agora, Mariane, como que foi depois, né, desse encontro de vocês e o casamento, um processo rápido, mas porque estava tudo alinhado dentro, né, daquilo que Deus planejava para cada um, tudo ali se encaixava. Como que foi depois essa experiência de vocês trabalharem juntos, né, com missões? Como começou tudo isso?
6: Na verdade, a gente já vinha de histórias assim, né? De envolvimento com missões, especialmente o tema de conscientização missionária, né? Que não havia o que nós temos hoje, né? A agência missionária. Então, aqui no Brasil, eu já estava envolvida com esse processo, né? Desde que eu terminei a minha primeira formação, né? Essa especialização em missões. Eu estava trabalhando com mobilização na igreja local, conscientização missionária. Tive uma experiência missionária com os indígenas no Peru, voltei para minha igreja, trabalhei esse tempinho aqui nessa escola, e aí eu estava como missionária no Peru, ou perdão, na Argentina, quando a gente se conheceu. E Gustavo também, ele trabalhava nisso na igreja, que era com a mobilização, com a conscientização, com esse grupo de missões. Então, para nós, essa sempre foi uma linguagem muito assim, já praticamente assim, diária, né? A nossa paixão de estar orando, de estar informando, de estar fazendo um discipulado intencional com as pessoas para se envolverem com a tarefa missionária. Então, no momento que nós estávamos orando, pedindo direção a Deus sobre o casamento, né, porque era tudo muito escasso, muito difícil, todas as situações, assim, eu digo economicamente falando. E a gente, então, casou aqui no Brasil. E ficamos aqui no Brasil, né? Para o Gustavo, ele ficou 11 anos aqui no Brasil, antes que nós fôssemos para a Espanha como missionários, né? Então, a gente voltou, fomos trabalhar no Rio de Janeiro, com a nossa denominação, e a gente já começou a sonhar, né, com essas questões de como nós podemos ajudar a nossa igreja a que ela tenha realmente uma visão missionária, que ela trabalhe bem na capacitação, bem na... no apoio, né, no levantamento de recursos. Aí nós trabalhávamos numa igreja local, num escritório de administrativo da igreja, mas ao mesmo tempo nós viajávamos aqui por toda a região sudeste, né, fazendo essa mobilização. Durante 6 anos praticamente a gente trabalhou só com isso aqui, até que nós viemos para São Paulo outra vez aqui nessa escola, né, e pastoreando também aqui em São Paulo. E também, nesse período também, Gustavo como pastor também pôde desenvolver um trabalho junto com a igreja, de levar a igreja, né, como uma igreja missionária, uma igreja que apoiava, que ofertava. Então, assim, praticamente isso faz parte da nossa vida, né? A gente não sabe fazer outra coisa, né? A gente crê que esse foi um ponto muito importante, né, na nossa vida como família. O nosso amor e a convicção do nosso chamado, e que nós tínhamos que só obedecer, né, ao que Deus estava falando também em cada etapa da nossa vida. Primeiro no Rio, depois aqui em São Paulo, aliás, no Rio foram 5 anos, aqui 6 anos, e logo depois para a Espanha, que também a gente trabalhou como missionários, plantando igrejas na Espanha, mas também com a intenção de deixar uma igreja com visão missionária, uma igreja que estava também comprometida, né, em enviar recursos para a obra missionária. Né?
5: Muito bem.
6: E agora estamos aqui de volta, depois desses 12 anos na Espanha, outra vez trabalhando ainda nessa área, né? Já o Gustavo já voltou em outra posição, é a posição de diretor da escola, eu também com o objetivo de organizar a agência da nossa igreja, coisa que a gente vinha sonhando há muitos anos, né? Que a igreja tivesse sua própria agência, mas que tudo tivesse a visão, né? Não seria necessário a agência exatamente, mas como a gente conhece o nosso contexto, a gente optou por esse caminho de que era necessário uma agência denominacional para que a igreja se envolvesse mais com a questão missionária, né?
5: Muito bem.
6: Então, assim, isso é o nosso motivo de conversa praticamente, né?
5: Maravilha. Bom, nosso tempo já encerrou de novo, mas a gente vai continuar essa entrevista no próximo episódio. A gente vai saber mais como que foi essa experiência transcultural para os dois, porque o casamento já promoveu aí uma nova cultura, né? O pastor Gustavo teve que conhecer a cultura brasileira, você estava como missionária na Argentina também, vocês tiveram, né, essas experiências individuais, depois vocês casaram e os dois tiveram uma experiência transcultural na Espanha. A gente vai querer saber mais como foram os desafios por lá. Mas por enquanto a gente vai encerrar então esse episódio agora, que já estourou bastante o nosso horário, mas a gente se encontra no próximo programa, combinado?
7: Combinado.
5: Muito bem. A gente se encontra então no próximo programa. O programa de hoje teve produção e apresentação de Michele Gomes e na mesa de som, Giovanni Henrique. Até a próxima entrevista.
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9: 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Olá, hoje eu quero conversar com você sobre o tema os super-heróis. A indústria cinematográfica descobriu um filão até então não explorado como deveria. O público infantil, na faixa dos 4 aos 12 anos de idade, época em que o pensamento mágico atua com intensidade. Timidamente, nos anos 80, os grandes estúdios norte-americanos já faziam uma incursão nessa faixa etária, principalmente através da produtora Disney. Mas a exploração veio mesmo no final dos anos 90, com o avanço da internet e dos efeitos especiais do cinema. Antes desse sucesso estrondoso, quem imperava eram as chamadas revistas dos super-heróis. Quem não se lembra do Capitão Marvel e do Super-Homem? E dos heróis do espaço? Certamente muitos de nós colecionávamos Batman, Robin e outros nossos incríveis heróis, mas eles existiam apenas no papel. E sabedores dessa paixão por parte de uma legião de crianças, então os estúdios avançaram no sentido de colocar na tela aquilo que víamos apenas nas nossas amareladas páginas de revistas. Os pesquisadores descobriram que o melhor momento para o lançamento de filmes infantis se dá geralmente no início das férias escolares, tanto em dezembro como em julho. E anualmente são lançados novos filmes para atender a demanda dessa lucrativa faixa etária. E como se não bastasse o sucesso de um filme em uma temporada anterior, então relançam o mesmo filme, adicionando a série 1, 2, 3 e assim por diante. Recentemente, estava eu em um shopping da minha cidade e resolvi ir até a área de cinemas para ver os filmes em cartaz. Estava no mês de janeiro. Haveria algo novo para se ver nas grandes telas? Então deparei-me com títulos como Lanterna Verde, Capitão América, O Homem de Aço, O Homem-Aranha. Claro que me reportei ao meu passado. Nos meus tempos de garoto, esses personagens existiam em desenhos, em revistas. Nenhum adulto naquela época perdia tempo lendo essas histórias. Era algo fantasioso, juvenil, banal, ficção barata para juniores impressionáveis. Mas ali estavam adultos, ali na fila do cinema, adultos de todas as idades e pais com seus filhos. Agora, esse tipo de filme é o entretenimento mundial. Vivemos uma verdadeira febre de super-heróis. Ressuscitaram Super-Homem, fizeram então uma série de filmes com Hulk, Homem de Ferro, o Flashman, Batman, Homem-Aranha, Thor, Conan, o Demolidor. De repente, eles passaram a ser a elite de Hollywood e já se fala num filme com todos eles juntos. É evidente que será um gigante sucesso, porque envolverá adultos e crianças de todas as idades. E o que isso nos diz sobre o mundo em que vivemos? Os super-heróis são uma forma mágica de escape da vida real e dura, do trabalho cotidiano e do esforço contínuo para vencer na vida. Os super-heróis são uma fuga. Na sua forma humana, eles são seres fracos que subitamente se tornam heróis. E todos gostamos dessas histórias. Sua transformação, porém, é milagrosa e instantânea. Seja um choque radioativo, uma experiência científica frustrada, a visita de um alienígena ou uma picada de aranha, tanto faz. Um ser humano é um derrotado no momento e no seguinte está pronto a vencer o mundo dos marginais e dos fora da lei. Os super-heróis fazem tudo no superlativo. A força, agilidade, pontaria e visão são sempre extraordinária. Ou então, seus brinquedos são capazes de torná-los ultra especiais. Nada de trabalho disciplinado, nada de perseverança para alcançar os alvos propósitos. Tudo no estalar de dedos. Fantasia suprema, tornar-se um semideus no proferir de uma fórmula mágica. Mas é interessante notar também que o super também tem seus problemas. Apesar de terem se tornado o padrão de todo homem e o sonho de cada mulher, eles vivem em crise. Identidades secretas, pontos fracos que podem ser uma simples pedra verde, como a criptonita, no caso de Super-Homem, e uma enorme e constante dificuldade nos relacionamentos. Era como se o próprio mito se autodestruísse. Os super não sabem conviver. Eles chegam, resolvem os problemas dos outros de modo rápido, indolor e desaparecem para suas crises solitárias pessoais. Quanto mais íntima a relação, mais os super se dão mal. E é por isso que não se casam. Onde já se viu um super-herói casado? Lavando louça? Trocando fraldas? Estragaria todo o charme e toda a publicidade. A predileção pelos super-heróis atuais nos fala de um mundo deprimido e cansado do sofrido ser humano que sonha com a vida melhor, que venha por obra de algo mágico e que o torne super vencedor. Um mundo que deseja soluções rápidas, comprimidos de felicidades, pílulas de sabedoria, cápsulas de prazer que o faça fugir da disciplina necessária e dos relacionamentos difíceis. As pessoas querem ir ao cinema e esquecer a vida diária, a dívida da casa, a doença do filho, os testes da escola, a incapacidade de ser aquilo que desejavam ser. Mas o que a Bíblia diz sobre isso? Para definir esse estado de coisas, há apenas uma palavra descrita pelo filósofo Salomão: vaidade. Tudo é vaidade e engano. Mas nós já conhecemos essa história. Pode ser que não estejamos nos lembrando no momento. Há milênios, parece que ainda podemos ouvir a sedutora voz da enganadora serpente a segredar: vocês serão como Deus. Mas a resposta divina para isto é vida, relacionamento, convívio diário, disciplina que faz crescer, aceitação das crises, ressignificação dos processos mentais e gratidão pelas bênçãos recebidas do Criador. Oferta de aprendizado, cultivando a presença de Cristo, que nos traz a paz e comunhão com o maravilhoso Deus. No campo da imaginação, no mundo dos super-heróis, os heróis surgem subitamente e no estalar de dedos, as transformações acontecem. Mas no mundo de Deus e da Bíblia, os verdadeiros heróis nunca surgem instantaneamente. Eles são retirados do contexto de uma vida comum para uma vida incomum. As verdadeiras soluções nunca brotam do chão. Os relacionamentos que duram e exemplos de super-heróis estão nas páginas bíblicas. Noé e a construção de um transatlântico. Moisés e sua reengenharia de pessoas e estratégias. Elias e sua liderança espiritual desafiando um rei e seu reino. Jonas, sozinho, pregando para 120 mil pessoas que se convertem integralmente. E o que dizer de Pedro, Paulo e João? Esses reais super-heróis nos ensinaram que a vida digna de ser vivida é feita de pequenos gestos, palavras de vida e atitudes que tomam proporção especial com o tempo e a prática. Eles são exemplos de que a vida é real e pode ser maravilhosa. Não andam na velocidade da luz, não quebram rochas com os punhos, mas fazem vibrar os corações e transformam vidas. Exatamente como fez o meu super-herói, Jesus Cristo. Deus abençoe a sua vida.
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0: Transmundial e a hora de Brasília, 4:30.
2: Zedequias, acorda, rapaz.
3: Ora, acordar pra quê?
2: Ué, nós queremos ouvir música.
3: Então vamos, ué. Você ligou agora o rádio? Mas foi muito prazer, esse é o Música da Terra. Vamos junto com o modão pro Ciso. Próxima música pra nós aqui, hoje a vida. Vamos lá, Sérgio Marques e Marquinhos, Conquistas e Vitórias.
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0: Você ouviu Sérgio Marques e Marquinhos aqui no Música da Terra, Conquistas e Vitórias. Adequias, tem mais aí?
1: Ah, só tem sempre mais um indicadinho aqui. E tem o Rodrigo e o Rogério cantando Homem do...

0: Homem do Campo, na voz de Rodrigo e Rogério, aqui no Música da Terra.
1: Seu Kraus, às vezes a gente fica, olha pra toda injustiça que tá aqui a nossa avó, ficamos assim revoltados demais, seu Kraus. Porque se tem uma coisa que todo mundo concorda é que a impunidade, ó, é um problema de toda a sociedade. Os homens faz e estão achando que vão sempre fazer sem que haja consequências, ó. Eu tô errado essa história, né, agora? Praticar o mal e sentir tranquilo porque acredito que nunca vão ser punidos pelos atos que cometem, ó, que coisa é essa? Quem pensa assim tá

0: Aí sabe quem vem chegando agora? É a turma que gosta de cantar em inglês, seu Claudio.
1: Ah, é?
0: Por quê? É os herdeiros do Cristo. Bye bye, tristeza!
1: Não, Zedequia, são os herdeiros do reino. Bye bye, tristeza!
0: Isso é verdade! Os herdeiros do reino! Bye bye, tristeza, aqui no Música da Terra, acompanhe!

uma música nova, uma música raiz, uma música da terra pra você escutar aqui nessa programação maravilhosa, senhor. Aqui, viu? Tem Daniel e Samuel que vão cantar e tá chegando Salvador.

Eu contar um negócio pra você, viu? Eu tô com um monte de CD lá em casa pra dar pro senhor. Você não quer passar lá em casa, não? Ué, mas você não vai ouvir mais o CD? Eu vou ouvir sim, seu grande. Sabe o que que é? Lembra outro dia que eu falei que ganhou um aparelhinho de MPT? MP3? Não, MPT. Não, Zé Dequias. Chama-se MP3. Não, seu Cláudio, é MPT. Não, não. O nome do aparelho chama-se MP3. Ó, na verdade, pra mim é MPT. Música popular da terra, oh, que maravilha, seu Cláudio. Peguei o senhor dessa vez, não é verdade? Presta atenção, seu Cláudio. É Zé Everardo cantando Peão de Cristão, senhor.

0: Você ouviu Ezio Everardo cantando Peão Cristão? Pra você que nos acompanha, quer mandar seu caos pra cá, pode mandar, viu, o seu grão. Passa o endereço pra nós, meu grão.
1: Passo sim. Anota lá. Caixa Postal 18.113, CEP 046-26-970, São Paulo, capital.
0: Ô, ô, seu Cron, peraí, eu não anotei o 00 aqui primeiro. Oh, por favor, vai de novo, mas devagar, poxa vida.
1: Vamos lá então. Caixa Postal 18.113, CEP 046-26-970, São Paulo, capital. Anota direitinho, Zé Lequinhas.
0: Capital.

0: hoje é só 015.
1: Aí não tá bom. Logo, logo a gente volta e com muito mais música. Eva, peraí. Esta foi mais uma produção da Transmundial.

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1: 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Transmundial e a Hora de Brasília, 4 horas e 59 minutos.

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4: À medida em que o ensino médico exige que mudanças climáticas entrem para os currículos, estudantes de medicina e professores criam fóruns de debate e ferramentas para compartilhar informações e disseminar a reforma curricular em faculdades de todo o mundo. O relatório de saúde planetária foi desenvolvido em 2019 por estudantes dos Estados Unidos. A ferramenta ajuda a criar métricas para avaliação do ensino, bem como facilitar as mudanças nos currículos. Outro projeto colaborativo é o Recursos Climáticos para a Educação em Saúde. Trata-se de um repositório de planos de aula e materiais sobre temas de meio ambiente e saúde, todos revisados por especialistas. Ele é público e gratuito.
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Os cartões amarelo e vermelho do futebol foram inspirados nas cores dos semáforos. Amarelo para divertir e vermelho para parar. A ideia surgiu após problemas de comunicação entre árbitros e jogadores. 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
1: Agora em Palmas, 7:03.
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1: Bom dia, querido ouvinte. Muito bom dia, a paz do Senhor Jesus. Que bom. Que bom ter a sua companhia nesse domingo, logo cedo. Você aí que nos acompanha nessa manhã, você que está na sua chácara, no seu trabalho, você que está na fazenda, pessoal que está nas estradas, nos dando essa companhia no seu carro. Para você, querido ouvinte, que abre a porta da sua casa para nós, muito bom dia! E a nossa gratidão e o nosso abraço para você, nossa gratidão ao nosso Deus, que nesse domingão bonito e abençoado, né, a gente tá por aqui mais uma vez, pronto para te fazer companhia até as 9 da manhã, sou a Franciele Cavalcante. E quero que você nos conta de onde que você nos acompanha, você pode estar participando conosco também. Hoje é um programa especial, mês de outubro, mês das crianças. Daqui a pouquinho nós estaremos apresentando os nossos convidados de hoje. E você pode estar participando, interagindo, o nosso contato é o 98420-6868. Eu vou repetir, 98420-6868 é o telefone aqui da Rádio Paz. Ligue, participe conosco, mande sua mensagem de texto. E vamos que vamos. E para iniciar o nosso programa, vamos fazer aquela oração abençoada.
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1: Querido Espírito Santo, obrigada, Pai, mais uma vez, Senhor. Muito obrigada porque até aqui o Senhor nos ajudou e continuará nos ajudando. Mais um ciclo se inicia, mais um mês, Senhor. E eu creio, Pai, que o Senhor está no comando, que o Senhor está no controle das nossas vidas. O Senhor está no controle da nossa nação brasileira, Pai. Pai, obrigada, meu Deus, pela vida, Senhor, dos nossos líderes, dos nossos pastores, missionários. Pai, obrigada, meu Deus, pela vida do nosso pastor presidente, pastora Marildo Martins, pastora Maria. Abençoa, Senhor, os nossos líderes grandemente, Pai. Abençoa, Espírito Santo, todos aqueles que nos acompanham nessa manhã, cada ouvinte, Senhor, que ligou seu rádio para poder nos acompanhar, Pai. Oh Deus, que o Senhor possa visitá-los nessa manhã, Senhor. Que o Senhor possa levar, Senhor, a Tua paz, a Tua alegria aos corações que se encontram sedentos, Pai. Quantas vidas estão sedentas, famintas, Pai, com sede e fome da Tua palavra. Que possamos ser, meu Deus, um canal de bênção na vida de todos aqueles que precisam, Pai. Pai, abençoa o nosso programa. Abençoa, Senhor, os nossos convidados que estarão aqui participando conosco nessa manhã abençoada, Jesus. Pai, fale conosco. É Espírito Santo, Senhor, é o nosso convidado especial nessa manhã. Em nome de Jesus, eu te peço e te agradeço. Amém.
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2: Olá, querido ouvinte, eu sou a Franciele Cavalcante e hoje no Momento da Palavra eu quero compartilhar com você essa palavra poderosa que se encontra no Evangelho de João, capítulo 11, a partir do versículo 25, que diz o seguinte: disse-lhe Jesus, eu sou a ressurreição e a vida. Quem crê em mim, ainda que esteja morto, viverá. E todo aquele que vive e crê em mim, nunca morrerá. Crês tu nisto? Disse-lhe ela, sim, Senhor, creio que tu és o Cristo, Filho de Deus, que havia de vir ao mundo. E dito isto, partiu e chamou em segredo a Maria, sua irmã, dizendo: o Mestre está aí e te chama. Ela, ouvindo isto, levantou-se logo e foi ter com ele. Ainda Jesus não tinha chegado à aldeia, mas estava no lugar onde Marta o encontrara. Vendo, pois, os judeus que estavam com ela em casa e a consolavam, que Maria apressadamente se levantara e saíra, seguiram-na, dizendo: vai ao sepulcro para chorar ali. Tendo, pois, Maria chegado onde Jesus estava e vendo-o, lançou aos seus pés, dizendo-lhe: Senhor, se tu estivesses aqui, meu irmão não teria morrido. Jesus, pois, quando a viu chorar, e também chorando os judeus que com ela vinham, moveu-se muito em espírito e perturbou-se, e disse: onde o pusestes? Disseram-lhe: Senhor, vem e vê. Jesus chorou. Disseram, pois, os judeus: vede como o amava. E alguns deles disseram: não podia ele, que abriu os olhos ao cego, fazer também com que ele não morresse? Jesus, pois, movendo-se outra vez muito em si mesmo, foi ao sepulcro, e era uma caverna, e tinha uma pedra posta sobre ela. Disse-lhe Jesus: tirai a pedra. Marta, irmã do defunto, disse-lhe: Senhor, já cheira mal, porque é já de 4 dias. Disse-lhe Jesus: não te hei dito que, se creres, verás a glória de Deus? Tiraram, pois, a pedra, e Jesus, levantando os olhos para o céu, disse: Pai, graças te dou por me haveres ouvido. Eu bem sei que sempre me ouves, mas eu disse isto por causa da multidão que está em redor, para que creiam que tu me enviaste. Glória a Deus. Não te disse eu que, se creres, verás a glória de Deus? Aqui nessa passagem, Marta e Maria, elas não podiam entender o que o Senhor Jesus estava fazendo. As duas disseram: Senhor, se tu estivesses aqui, o meu irmão não teria morrido. E parece que atrás de tudo isso, querido ouvinte, nós podemos ler os pensamentos de Marta e Maria. Eu creio que naquele momento elas pensaram: Senhor, nós não entendemos. Por que o Senhor demorou tanto para vir? Nós não entendemos como o Senhor deixou morrer aquele a quem o Senhor amava. Jesus, nós não entendemos como o Senhor pudeste, né, deixar que a dor e o sofrimento pudesse rasgar a nossa vida. Quando a tua presença, Jesus, poderia ter impedido tudo isso. Por que o Senhor não veio antes? agora é tarde, pois ele já está morto há 4 dias. E para tudo isso, querido ouvinte, o Senhor Jesus, ele tinha apenas uma grande resposta. E sabe qual é a resposta? Marta e Maria, vocês podem não entender, vocês podem não compreender o processo. Mas eu disse para vocês que se vocês crerem, vocês verão a glória de Deus. Abraão, ele não podia entender por que que Deus pediu para ele sacrificar o seu filho Isaque. Mas a palavra de Deus diz que Abraão, ele confiou. Ele não entendeu, ele confiou e obedeceu. E ele viu a glória de Deus na restituição dele ao seu amor. Moisés também, ele não conseguia entender por que que Deus deixou ele 40 anos no deserto, sendo provado. Mas ele confiou e viu quando Deus chamou ele através daquela sarça ardente. O Senhor aparece a Moisés e ele o chama para que ele tire o povo dele, o povo de Israel, do Egito. E também no Velho Testamento, uma história muito interessante, a história de José do Egito. José, que foi um jovem extraordinário, abençoado, ele não podia entender por que que os seus irmãos o trataram com tanta crueldade. O falso testemunho da mulher de Potifar e os longos anos de uma reclusão injusta. Só que José lhe confiou. E por fim ele viu a glória de Deus em tudo o que se passou na vida dele. Jacó, ele não podia entender a estranha providência que permitiu que José fosse arrancado ao seu amor de pai, o seu filho querido, amado, preferido, mas viu a glória de Deus quando ele pôde contemplar o rosto de José, daquele filho, como governador do Egito. A mão de um grande rei e como preservador de sua própria vida e da de uma grande nação. E querido ouvinte, talvez seja assim também na sua vida. Talvez você diz, né? Eu não entendo por que que Deus deixou este meu ente querido ser levado. Eu não entendo por que ele permitiu que a aflição me açoitasse. Eu não entendo estes caminhos tortuosos pelos quais o Senhor está me guiando. Eu não entendo por que foram desmantelados os planos que eu achava que eles eram tão bons para mim. Eu não entendo por que que as bênçãos de que eu preciso tanto estão demorando tanto para vir. Meu querido ouvinte, você não tem que entender todos os caminhos de Deus, todas as maneiras como ele dirige a sua vida. Deus, ele não espera que eu e você entenda tudo. Você não espera que o seu filho entenda tudo. Você quer apenas que ele confie em você. E um dia verá a glória de Deus nas coisas que você não entende. Que Deus abençoe você grandemente. Eu espero que essa palavra tenha falado com você nessa manhã. Que Deus te abençoe e até o próximo domingo com mais um Momento da Palavra.
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5: Estamos de volta com o programa Ide Pregai aqui na Rádio Paz.
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1: Alô, alô.
5: Muito bem, agora são 7:35, 7:35 aqui na Rádio Paz FM, Rádio da Família. Muito bom dia para você, na paz do Senhor, seu irmão, seu amigo. E o Tom Andrade por aqui no Ide Pregai neste domingão, hoje 11 de outubro de 2026, né? Para interagir com você que tá mandando mensagem pra gente pelo 639-8420-6868, que é o nosso WhatsApp, que já está liberado aqui aguardando a sua participação. Você que ainda não participou, não mandou mensagem pra gente, não tá ainda conectado aqui através do nosso WhatsApp, então salva aí 639-8420-6868 e manda sua mensagem pra gente de texto, tá bom? Que a alegria é toda nossa em receber sua mensagem por aqui, saber que você tá ouvindo, né? De onde quer que você esteja ouvindo a gente, seja aqui em Palmas, seja no estado do Tocantins ou fora, né? Ou em outro país também, conectado pela internet. Se não tem ainda o nosso site para encaminhar para seu familiar ou amigo que mora distante, é www.radiopazpalmas.com.br e também o nosso aplicativo Rádio Paz Palmas. Encaminha o link, né? Que todos que estiverem em outros países, outros estados e tendo sinal de internet vai estar ouvindo a gente em tempo real, aonde quer que esteja, tá bom? Muito obrigado pela sua participação. Vamos mandar mensagem para os nossos queridos irmãos que estão por aqui passando. Olha, a irmã Elisete, lá em Brejinho de Nazaré, deixando por aqui uma mensagem de bom dia, né? Deus abençoe, feliz domingo e um emojizinho de amém aqui, coisa mais linda. Obrigado, irmã Elisete, lá em Brejinho de Nazaré, a todos os nossos queridos irmãos que estão lá interagindo com a gente, ouvindo a Rádio Paz este domingão abençoado, né? O irmão Janilson Pires de Macedo, hoje chegou mais cedo mesmo aqui, mandando mensagem pra gente, mandou um bom dia, né? Que um emojizinho, uma figurinha de bom dia, que a paz do Senhor invada a sua manhã e o seu dia. Muito obrigado, irmão Janilson, Deus abençoe seu dia também, todos os nossos queridos irmãos aí no Aurenir 3, né? Sempre conectado com a gente pela 89.9, a Rádio Paz FM, a Rádio da Família. A irmã Domingas também, lá na chácara Pedra Preta, né? Mandou pra gente aqui alguma coisa, um link, deve ser um louvor, não sei, mas mandou pra gente aqui. Tá conectada, tá ouvindo, tá sintonizada na Rádio Paz FM. Deus abençoe. Obrigado, irmã Domingas. Que Deus continue abençoando sua vida, sua família, tá bom? E é assim, quando estiver ouvindo, sempre participa com a gente, dá um sinalzinho aí pra que a gente saiba que você está conectado ouvindo a Rádio Paz FM, tá bom? O irmão Valdemir Oliveira também passou por aqui deixando um bom dia. Deixa eu ver se tem mais alguma coisa aqui pra cima. Bom dia, paz do Senhor. Meu nome é Valdemir Oliveira. Sou de Primavera, no Pará. Estou de passagem, sou caminhoneiro, né? Que legal, bom demais saber que você tá por aqui com a gente, conectado também os nossos irmãos caminhoneiros cortando estradão aqui atravessando o estadão do Tocantins, conectado na Rádio Paz. É isso aí, Deus abençoe os nossos irmãos caminhoneiros também, que estão sempre usando carona na boleia do caminhão, e essa moral maravilhosa que a gente fica feliz da vida, tá bom? Vamos ouvir louvor e já já a gente volta com muito mais aqui no nosso programa Ide Pregai.
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1: Olá, muito bom dia. Voltamos com o programa aí de pregar e agora 7h50. E vamos para o nosso quadro, o momento da EBD. Essa revista deste trimestre está incrível. Na verdade, o nosso último, né? Nosso último trimestre. A revista de adultos da Betel tem o seguinte vai abordar o seguinte tema: até que ele venha, as profecias bíblicas que fortalecem a fé, renova a esperança e prepara a igreja para a volta gloriosa de Cristo. E hoje nós já estamos aí na lição de número 2, 11 de outubro de 2026. Enoque, o exemplo para os nossos dias. O primeiro tópico dessa lição vai nos falar sobre a escolha de Enoque. Enoque fez a diferença em sua geração. Enoque não experimentou a morte e Enoque teve o privilégio de andar com Deus.

mas uma caminhada contínua com Deus. A mensagem profética de Enoque. Enoque, além de caminhar com Deus, Enoque também anuncia.

juízo divino contra a impiedade. Ele não apenas viveu em santidade, mas também proclamou a verdade de Deus. Sua mensagem nos lembra que a igreja deve anunciar a salvação de Cristo quanto à necessidade

Lição de número 3, no tópico 3, lições de vida de Enoque. Primeira lição que Enoque nos ensina, que Enoque andou com Deus, Enoque creu e Enoque agradou a Deus. Ao longo da lição nós vamos ver que Enoque andou com Deus mesmo em um sistema corrompido, onde o pecado se alastrava rapidamente. Ainda assim, Enoque escolheu andar com o Senhor. Assim hoje, como nos dias de hoje, só lembrando que Enoque é um homem comum como nós somos, mas ele escolheu andar com Deus, obedecer a Deus. O ponto central, na verdade, na escolha de Enoque foi a obediência que agrada a Deus. Da classe de jovens da revista Conectar Mais Jovens, estamos estudando a tecnologia e a Bíblia, aliadas ou rivais. E a lição de número 2, tecnologia no contexto bíblico. Essa lição vai aí abordar alguns pontos importantes da tecnologia. E inclusive vai falar isso acerca da construção do Templo de Salomão, que exigia aí um grande conhecimento à época, né, da arquitetura, da engenharia para construir. A introdução dessa revista, dessa lição, nos diz o seguinte: mais do que um manual de fé, a Bíblia é uma janela para o passado, rica em detalhes sobre a vida.

certeza melhorou muito, né? Principalmente a vida dos agricultores, que antes tinha que fazer tudo manual, hoje já tem aí máquinas que praticamente faz tudo, né? Substituiu o homem. E é isso, desejo a você uma excelente escola bíblica dominical, hoje na Igreja Matriz, na Assembleia de Deus Madureira Matriz, que fica localizada na 604 Sul. Não teremos EBD devido à reunião de obreiros que está ocorrendo na cidade de Gurupi, mas no próximo domingo teremos EBD e você é o nosso convidado especial, participe conosco. A EBD inicia às 8 horas da manhã com o café da comunhão e você pode

0: como esse maná do céu, que tá incrível essa revista. Deus abençoe e, se Deus quiser, até o nosso próximo momento da IBD. E hoje nós estamos com um momento, com uma programação especial do Dia das Crianças. Amanhã, 12 de outubro, será o Dia das Crianças, as crianças incríveis, maravilhosas. E nós temos aqui no nosso estúdio da Rádio Paz, convidados especial. Nós temos aqui conosco nesta manhã o Benjamin. Bom dia, Benjamin. Seja bem-vindo.
1: Bom dia.
0: Temos também a Manuela. A Manu daqui a pouco estará louvando ao Senhor. Bom dia, Manu.
2: Bom dia.
0: É isso aí. Sintonizado conosco até as 9 horas da manhã. Vamos agora ouvir um louvor e já já estaremos de volta.
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1: Agora em Palmas, 8 horas e 2 minutos.

0: Estamos de volta com o programa Ide Pregai. E agora é o momento do quadro História das Missões.
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0: em meados de 1800, numa época em que o México era amplamente ignorado como campo missionário, John L. Stephens era um menino que participava de um coro de igreja nos Estados Unidos. Comovido durante uma reunião na igreja, ele entregou sua vida a Cristo, dizendo que era bom ter algo pelo qual se vale a pena viver. Desde aquele momento, seu objetivo era falar das boas novas ao povo mexicano. Aqui Samuel Matos em mais um
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0: John L. Stephens matriculou-se na Pacific School of Religion, na Califórnia, na primeira turma a se formar no seminário. Pouco tempo depois, acompanhado pelo colega David Watkins e pela esposa de David, Edna, eles saíam de uma carruagem como missionários em Guadalajara, em território mexicano. John e David ainda estavam lutando para aprender o espanhol, mas o povo dali já estavam em contato com a palavra, através de publicações traduzidas com a ajuda de um tradutor local. Cerca de um ano depois, iniciaram-se os trabalhos em um pequeno salão que serviria como igreja. Em cartas trocadas com sua missão nos Estados Unidos, John dizia: "Assumi a responsabilidade da aula de escrita e uma das aulas de leitura. Tenho trabalhado completamente sozinho com as escolas diurnas e noturnas, além da pregação. Espero a rápida formação de alguns para que possam tomar meu lugar aqui e assim poderei visitar outros tantos lugares que esperam pelas boas novas. Outro bom sinal é a venda de livros. Desde que cheguei aqui, mais de 200 Bíblias, Novos Testamentos e folhetos foram vendidos e eu estou aqui esperando mais do México. Meu quarto também é uma sala de leitura onde muitos vêm para ler. Também empresto papéis e livros. Nos primeiros dias encontramos alguma oposição. As portas foram forçadas e pedras foram atiradas nas janelas, além de gritos durante a noite. Mas tudo isso cessou e tenho me sentido seguro. Deixo com vocês este versículo de Isaías 55:8, porque os meus pensamentos não são os vossos pensamentos, nem os vossos caminhos os meus caminhos, diz o Senhor."
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0: À medida que o trabalho crescia, David e John começaram a viajar para outras cidades onde eram convidados a pregar. John finalmente fixou-se na cidade de Ahualulco, dando continuidade ao trabalho de educação e evangelismo. O trabalho parecia caminhar muito bem, mas ao mesmo tempo não passava desapercebido por opositores religiosos que não aceitavam o trabalho protestante no México. Finalmente, em uma manhã de março de 1874, uma multidão se reuniu em frente à casa de John gritando: "Morte aos protestantes!" John tentou escapar, mas foi rapidamente capturado. Segundo todos os relatos, este crime horrível foi um ato de fanatismo e motivado por perseguição religiosa com apoio de autoridades. O telegrama enviado à embaixada fornece uma parte dos detalhes. Às 2 horas da manhã do dia 2, a casa do Sr. Stephens foi atacada por uma multidão, composta por cerca de 200 pessoas. Eles forçaram as portas e entraram destruindo e roubando tudo o que encontravam. O Sr. Stephens foi brutalmente assassinado, tendo sua cabeça degolada e seu corpo mutilado. Um outro senhor local convertido que trabalhava com ele também foi morto. Esperamos que as autoridades públicas persigam os assassinos com o máximo de rigor das leis.
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0: John Stephens acreditava que valia a pena viver pelo Evangelho e, se necessário, também morrer por ele. Apesar do triste acontecimento, o tempo passou e hoje o México é um lugar diferente. As igrejas fundadas por estes primeiros missionários ainda existem e continuam a proclamar as boas novas do reino, mas ainda há muito trabalho a ser feito naquele país. Uma placa na cidade de Ahualulco lembra os dois mártires, citando o Apocalipse 2:10, que diz: "Não tema o que está prestes a sofrer. Eis que o inimigo está prestes a lançar alguns de vocês na prisão para que sejam provados. Sejam fiéis até a morte e eu lhes darei a coroa da vida." Conhecemos hoje o trabalho do missionário no México, John L. Stephens. Na produção e locução, Samuel Matos. Direção, André Castilho. Mande seu comentário para o e-mail rtm@rtmbrasil.org.br. Até o próximo.
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1: Estamos de volta com o programa Ide Pregai. Seja muito bem-vindo, querido ouvinte. Participe conosco nessa manhã. O telefone aqui da Rádio Paz é o 984-20-6868. Vou repetir, 984-20-6868. Manda sua mensagem de texto. Venha interagir conosco. É sempre uma alegria ter a sua participação aqui no nosso programa. E em comemoração ao mês das crianças, amanhã é dia 12 de outubro, dia das crianças, nós estamos recebendo aqui na nossa bancada duas crianças especiais que vão participar conosco. Agora é o momento delas. A nossa amiga Manu, que está aqui hoje, já veio algumas vezes aqui no programa, né, Manu?
2: Já vim várias vezes e amei.
1: E a gente também sempre ama receber você aqui. As portas estão abertas. Manu, se apresenta para os nossos ouvintes. Qual é a sua idade? Qual é a série que você estuda?
2: Eu me chamo Manuela, né? Como a tia Franciele já falou, eu tenho 11 anos, vou completar 12 nesse mês. E eu estou na sexta série.
1: Meu Deus, já está na sexta série?
2: Já está na sexta série.
1: Nossa, Manu, como o tempo passa rápido, né? A primeira vez que você veio aqui na rádio, você era bem menorzinha, né? E interessante, querido ouvinte, que eu lembro que a primeira vez que a Manu veio aqui na rádio, ela falou assim pra mim: tia Franciele, a senhora realizou o meu sonho, porque o meu sonho era participar de um programa na rádio. Eu fiquei super feliz. Estamos aqui realizando sonhos, né? Glória a Deus. Também quero apresentar o Benjamin, que também vai participar com a gente. Muito bom dia, Benjamin.
3: Bom dia, tia.
1: Quantos anos você tem? Qual a turma que você estuda? Fala aí pra gente.
3: Eu tenho 11 anos e estudo no sexto ano.
1: Muito bem, vocês dois estão no sexto ano, que maravilha! E nós vamos começar com a Manu. A Manu, ela veio preparadíssima para louvar o Senhor nessa manhã, adorar a Deus. Manu, qual é a canção que você vai adorar o Senhor nessa manhã?
2: Tum, tum, tum, da Bruna Carla.
1: Muito bem! Então, com vocês, querido ouvinte, a Manu, com uma canção lindíssima da Bruna Carla.

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2: Programa Ide pregai. Seja muito bem-vindo, querido ouvinte. Agora em palmas, são 8:26. E você acabou de ouvir a Manu, que cantou Tum Tum, a música da Bruna Carla. Que maravilha! Nossos convidados são muito especiais. E hoje, no quadro Leitura Bíblica Comentada, esse quadro hoje vai ser realizado também pelas crianças. O Benjamin, ele preparou uma mensagem nessa manhã e nós vamos agora dar oportunidade para ele.
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2: Agora é o nosso quadro Leitura Bíblica Comentada. Com o nosso convidado de hoje, o Benjamin. Bom dia, Benjamin.
4: Bom dia, tia Franceli.
2: Seja muito bem-vindo e fique à vontade. Pode fazer a sua leitura.
4: Eu quero dar um bom dia a todos, né? Pai do Senhor Jesus. E um dia das crianças é adiantado. Hoje eu vou compartilhar a palavra que está em Marcos 10:14, onde Jesus diz: deixar vir a mim os pequeninos, não os impeçais, porque dos tais é o reino de Deus. Essa palavra ensina que as crianças são preciosas para Jesus. E o dia das crianças não é importante apenas pelos brinquedos, presentes ou brincadeiras. É também um dia para lembrar que toda criança merece amor, cuidado, respeito e proteção. Um negócio muito bonito é que a criança pode ser pequena aos olhos do mundo, mas nunca pequena demais para não fazer diferença. Uma palavra de carinho pode alegrar um coração. Um gesto de bondade pode mudar o dia de alguém. E uma criança que cresce conhecendo o amor de Deus pode levar essa luz para muitos lugares. Por isso, neste dia das crianças, que Jesus abençoe cada menino e menina, proteja suas famílias e nunca deixe faltar amor, esperança e fé em seus corações. Quero terminar deixando uma mensagem: nunca pense que você é pequeno demais para fazer algo grande na mão de Deus. Feliz Dia das Crianças adiantado novamente. Que Deus abençoe vocês.
2: Glória a Deus, que palavra abençoada. E Jesus disse, né? Vinde a mim os pequeninos, porque deles é o reino dos céus. Precisamos ter um coração como o coração dos pequenos, porque eles alegram o coração de Deus. Nós vamos ouvir um louvor e daqui a pouquinho nós voltamos com os nossos convidados.

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1: De volta com o programa. Com o programa Ide Pregai, seja muito bem-vindo, querido ouvinte. Hoje nós estamos comemorando, né, o mês das crianças. Amanhã é dia 12 de outubro. E nós estamos recebendo aqui duas crianças especiais no nosso programa, a Manu e o Benja.

0: E esse hino é da Harpa Cristã, né?
1: Sim, ele é da Harpa.
0: Que maravilha. E qual é a igreja que você congrega?
1: Assembleia de Deus Cadetins Palmas.
0: Ah, você congrega na Cadetins?
1: Sim, Cadetins.
0: Que maravilha, Manu. E a Manu, ela gosta muito de louvar. Hoje ela já cantou uma música da Bruna Carla e agora ela vai cantar mais uma canção. Qual o nome da canção, Manu?
1: O Maior Pintor do Mundo.
0: Uau, essa canção é lindíssima. Então nós vamos ouvir agora O Maior Pintor do Mundo.

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Deus nos criou, Deus te criou, Deus me criou. 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
1: Estamos de volta com o programa Ide Pregar e o nosso momento do quadro Alô, Alô, querido ouvinte. É muito bom interagir com você. E hoje nós temos aqui dois ajudantes que estão aqui no programa para nos auxiliar nessa missão. E o Benjamin vai me ajudar aqui no Alô, Alô. Primeiro, vamos ler aqui a mensagem da nossa querida Lucilene, lá de Cristalândia. Ela que sempre participa com a gente. Benjamin, pode ler.
2: Bom dia, na paz do Senhor, missionária Franciele e todos que estão aí com você aí na rádio. Na Rádio Paz. Feliz Dia das Crianças para todas as crianças. Um grande abraço especial para vocês aí na Rádio Paz. Excelente domingo, Deus abençoe grandamente. Parabéns, Manu, cantou bem. Felicidades.
1: Uau, muito obrigada, Lucilene, que está sempre aqui participando com a gente. E também quem mandou mensagem foi a irmã Vanusa Jovem. O Benjamin vai ler a mensagem dela hoje.
2: Bom dia, pastor Edgar Messias. Ah, tá. Li errado. Bom dia, irmã Fran. Uma abençoada semana para todos nós, cheio da presença de Deus e feliz Dia das Crianças de Cristo.
1: Amém. Glória a Deus. Muito obrigada. Irmã Vanusa também, nossa amiga, que sempre participa conosco todos os domingos. A nossa amiga, a missionária Esmeraldina, também deixou um recadinho aqui pra gente.
2: A paz do Senhor Jesus Cristo. Missionária Franciele, estou aqui ouvindo esses ensinamentos e louvores abençoados. Se possível, o hino dos três palavrinhas, Jesus ama cada um, ofereço para todas as crianças de 0 a 100 anos.
1: Uau, muito obrigada pela participação, missionária Esmeraldina. Obrigada pelo carinho. O João Carlos também mandou aqui pra gente um áudio. Não deu tempo para ouvir, mas agradeço pela participação. Mandou aqui a paz do Senhor Jesus. Que Deus abençoe sua vida. Muito obrigada por estar conosco. O Iriceu também. Iriceu. De Cambé, Paraná. Olha só, do Paraná. Mandou aqui, bom dia. As nossas orações têm que ser antes das provações, pois assim que Jesus Cristo venceu a morte. É isso aí, muito obrigada pela participação. E também o Adilson mandou aqui um alô pra gente. Muito obrigada, que Deus abençoe sua vida, a paz do Senhor Jesus. A irmã Elisete também mandou aqui uma figurinha, feliz domingo, Deus abençoe, amém. Muito obrigada, pessoal, pela participação. Quero aproveitar, né? Faltam 7 minutinhos para as 9 da manhã. Como o tempo está passando rápido, eu quero agradecer a Manu e o Benjamin por terem aceitado o nosso convite, por estar aqui conosco. Foi muito bom receber vocês aqui. É sempre uma honra, um prazer recebê-los aqui no nosso estúdio. Manu, que Deus te abençoe grandemente, continue te usando para que você possa fazer a diferença na escola, possa fazer a diferença na sua família, o Benjamin também, que vocês continuem sendo essas crianças abençoadíssimas, cheias do Espírito Santo. E vocês gostariam de mandar alô para alguém nessa manhã?
3: Eu queria mandar um alô para os meus pais e para os meus irmãos que estão me ouvindo, para várias pessoas, você ouvinte que está escutando, um grande alô para todos vocês. E eu amei vir aqui na rádio novamente. É muito bom sempre estar aqui presente junto com vocês. Eu gosto muito de estar aqui na rádio. Eu consegui realizar meu sonho, como a tia Franciele disse no início, porque desde pequena eu sempre quis vir, eu sempre escutava. E a rádio eu escuto desde pequena e é a melhor coisa que eu já fiz.
1: Aí eu fico até emocionada, Manu. Que bom que Deus realizou seu sonho, né? E eu tenho certeza que Ele vai realizar muitos sonhos, em nome de Jesus. E Benjamin, você gostaria de mandar um alô pra alguém nessa manhã?
2: Ah, eu gostaria de mandar um alô pra minha avó, que tá ouvindo o Bom Jesus. É, pro meu irmão Gabriel, que ele tá fazendo a faculdade essas horas. Essas horas não, ele tá trabalhando. E também pra amiga aí que não tá ouvindo, mas ele se mudou de cidade, então quer dar um alô aí pra ele, né? Meu amigo Pedro, ele tá morando em outra cidade, ainda tenho contato com ele, mas ainda assim foi ele que me acompanhou em tudo, toda a minha infância, basicamente.
1: Ok, crianças, obrigada pela participação e voltem sempre, viu? Não esqueça da gente. E quero agradecer também minha amiga Marcélia Soares, que está aqui também sempre auxiliando aqui nos programas. E ela é uma bênção na minha vida e eu creio que também na vida de vocês, querido ouvinte. Muito obrigada, Marcélia.
4: Amém, Fran. Eu que agradeço pelo privilégio de sempre estar aqui neste programa abençoado. E o Benjamin falou algo que chamou a minha atenção, né? As crianças, eu aprendo muito com as crianças. E ele falou que não importa o tamanho. Às vezes as crianças se acham tão pequenininhas. Ah, eu não vou fazer nada, Deus... Eu sou tão pequeno, incapaz, mas Deus, criança que está nos ouvindo, Deus quer usar você. E a criança, ela é o canal, o canal de evangelização mais rápido que a gente tem, né, Fran?
1: Exatamente.
4: Porque elas aprendem e elas saem espalhando para todo mundo. Ela é estilo aquela mulher lá do Samaritana, né?
1: São multiplicadoras.
4: Exatamente.
1: Exatamente, querida Marcélia, você também é uma bênção. Lembrando que a Marcélia, ela é responsável também pelo Departamento Infantil da Dematriz, está sempre ali fazendo projetos e ensinando as crianças, né?
4: E aproveitando, quero convidar você, amanhã nós teremos o nosso primeiro congresso infantil do Campo Assembleia de Deus Madureira. De Palmas, e você é o nosso convidado. Você que está nos ouvindo pode levar a sua criança. Teremos um grande congresso aqui na Igreja Matriz, localizado na 604 Sul, ao lado do açaí.com, na Palmas Brasil. Você é nosso convidado. Teremos ali a tia Priscila ministrando a palavra. Teremos um momento de louvor, de comunhão. As crianças vão estar apresentando uma peça de teatro, louvando ao Senhor. E você é o nosso convidado. Aguardamos você lá.
1: É isso aí. Vai ser uma bênção, eu creio, que é um novo tempo. E tem aqui também, chegou aqui agora, uma mensagem da Cleonice. Vou ler rapidinho. Ela falou, oi, mulher de Deus, homem de Deus, a paz do Senhor Jesus Cristo. Ela tá pedindo um hino. Para o Matheus, irmã Sara, lá na Chapada de Areia, para a irmã Eva, Raimundo, irmão Lázaro. E também quero mandar um alô para... Aqui está escrito Amada de Deus. Ela escreveu aqui, a paz do Senhor Jesus. Parabéns para estas crianças lindas e abençoadas, Manu e Benjamin. Feliz Dia das Crianças para todas as crianças. A Maria Amélia também, lá... do Santa Fé, mandou aqui um áudio, não vai dar tempo de ouvir, mas muito obrigada, Maria Amélia, pela participação, que Deus abençoe grandemente a vida de vocês. Estamos agora encerrando o nosso programa, mas se Deus quiser, no próximo domingo estaremos aqui a partir das 7 da manhã até as 9, e Deus está no comando de tudo. Que Ele abençoe a sua semana, que seja uma semana super mega abençoada, em nome de Jesus.
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levante a mão. E cumprindo-se o dia de Pentecostes, estavam todos reunidos no mesmo lugar.

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1: Aleluia. Nenhuma das boas palavras que o Senhor liberou caíram por terra. Todas se cumpriram, Simone.

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1: Muito bom dia, muito bom dia, muito bom dia, na paz do Senhor Jesus Cristo. Prazer muito grande estarmos aqui novamente nesta manhã de domingo, final da manhã de domingo. Eu sou o pastor Joelder Lima. Nós estamos aqui no programa Caminho da Paz para poder trazer muito conhecimento para que você possa ser transformado e a sua alma ser curada. Tudo que nós estamos falando aqui tem base dentro da palavra de Deus, com um reforço de conhecimentos, né, da psicologia, conhecimentos da neurociência, conhecimentos, né, de outras áreas de saberes que vão estar confirmando aquilo que a palavra de Deus já traz, ou clareando aquilo que a palavra de Deus traz, e que muitas vezes nós não praticamos, né? Nós não praticamos. Nós terminamos uma série de ensinamentos sobre o perdão como fruto do Espírito nesse mês passado, né? Nesse mês passado. E nós falamos muito, massificamente, sobre o perdão. Você que nos acompanhou, você que ouviu aqui as ministrações falando sobre perdão, nós estamos falando sobre fruto do Espírito, né? E o perdão é um fruto do Espírito, né? E aí, quando você ouve esse processo e aplica na sua vida o perdão e todo o fruto do Espírito, a sua disposição corporal, física, mental, emocional, sentimental, nas áreas das suas relações interpessoais, né? Nos seus relacionamentos, né? De socialização, na sua relação familiar, na sua relação conjugal, na sua relação dentro da igreja, tudo muda, tudo muda, tudo muda. Numa dessas palavras, né? O pastor Edgar Messias, meu amigo, né? Está aqui conosco, esteve conduzindo o programa Caminho da Paz, né? E ele está aqui comigo, gostando do programa, ele é apaixonado pelo programa aqui, e aí eu digo, então vamos junto nessa vamos situação, junto, né, pastor Edgar? Como é que o senhor está aí?
2: Eu estou maravilhosamente bem, bom dia aos nossos ouvintes, satisfação estar aqui ao lado desse mestre para discorrermos de assuntos tão ricos, né? De tão grande valia, e nós contamos aí com a interação dos nossos ouvintes, não é isso, pastor Joel?
1: Exato.
2: Eles possam interagir também, fazendo suas colocações de forma sucinta, para que a gente consiga discorrer bem o assunto para hoje.
1: E o telefone aqui da nossa rádio, pastor Edgar?
2: 639-8420-6868. Fica à vontade, mande a sua mensagem de texto, ou se for mandar áudio, assim, de forma bem sucinta, 20 segundinhos no máximo, para que a gente consiga ouvi-los e compartilhar aí, trocar as ideias em relação ao que você vai colocar para a gente. 639-8420-6868, vamos juntos.
1: E as pessoas estão nos ouvindo nesse domingo aqui agora, né? Pra glória do nome do Senhor. Muitas pessoas estão voltando da escola bíblica dominical, né? Muitas pessoas estão voltando da escola bíblica dominical, muitas pessoas estão começando a organizar o almoço, outras estão se organizando para poder sair, mas tem outras pessoas que estão em outros contextos, né? Pastor Edgar, quais contextos nós conseguimos alcançar?
2: Pessoas estão se reunindo com a família, estão indo para algum encontro, indo para chacras. Na sua grande maioria, o nosso povo é saindo da igreja mesmo. Foi o nosso caso, acabamos de sair correndo de lá, né? Na nossa escola bíblica dominical, que é uma maravilha, uma bênção de Deus. E outros que, por outras impossibilidades, estão, às vezes, né? Em outros ambientes, estão trabalhando,
1: exato,
2: hospitalizados, sim, etc. E essa gente não deixa de aproveitar e estar ouvindo a Rádio Paz FM no seu ambiente.
1: Eu fui ministrar agora ali na 605 Sul, na igreja onde o pastor Rubens César, meu amigo, está dirigindo. E aí, vindo, né, para a ministração, eu ouvi aqui no programa Ide e Pregai, uma pessoa mandando uma mensagem para cá, mandando um abraço também para as pessoas que estão privadas de liberdade.
2: Sim.
1: né? Eu achei muito importante, né? Porque ele disse que tem muitas pessoas, né, que estão nesse estado, né, privados de liberdade, e que lá onde estão ouvindo o programa da rádio também. Um abraço para você, no nome de Jesus Cristo. Nós estamos no programa Caminho da Paz. Não importa o local onde você esteja, o que nós queremos é ministrar paz para a sua vida. E nós estamos aqui com texto bíblico, né, para poder ler aqui, para reforçar aí, para que você possa entender. Eu quero ler aqui o texto bíblico de Gálatas, capítulo de número 5, e você vai poder também me acompanhar em Colossenses. Então vamos ler dois textos aqui, mas muito rapidamente, para que você possa entender do que nós estamos falando. No Caminho da Paz, programa Caminho da Paz, ele é um programa para cura da sua vida, tá? É uma cura total. Quando nós falamos de cura da alma, é porque se a alma que habita dentro do seu corpo, né, ela está bem, o seu corpo todo estará bem. E esse vaso de barro, ele precisa que a alma esteja bem. E esse pó, né, da terra que foi retirado e feito do barro, na sua origem, lá quando Deus fez Adão, ele precisa de fato de uma alma existindo sarada, uma alma conectada com o Espírito Santo de Deus. Quando a alma está conectada ao Espírito Santo de Deus, então o corpo, ele vai estar realmente sentindo-se bem, né? Agora, quando você não pratica as obras, né, do Espírito, né, o fruto do Espírito, vamos dizer assim, você está com esse corpo totalmente indo num processo de adoecimento, em declínio, na verdade, né? Então, vamos lá, para o texto bíblico de Gálatas, capítulo de número 5, nós estamos fazendo esse recorte mostrando para você que todas as vezes que você praticar Gálatas, capítulo 5, na sua vida, verso 22 e 23, onde a palavra diz assim: entretanto, o fruto do Espírito é, primeiro fruto, amor, alegria, paz, paciência, benignidade, bondade, fidelidade, mansidão e domínio próprio, né? São todos esses aqui. Primeiro a alegria, depois a paz, depois a paciência, a benignidade, bondade, depois a fidelidade, que é a fé, a mansidão, o domínio próprio. E aí diz assim: contra essas virtudes não há lei. São virtudes bíblicas, né? Virtudes do Espírito de Deus. E depois ali em Colossenses, no capítulo 3, Paulo vai falar a respeito de que nós temos que nos revestir de cada fruto desse, né? E no versículo 2 do capítulo 3 de Colossenses, ele diz assim: como povo escolhido de Deus, santo e amado, revestivos de um coração pleno, vendo, olha, cheio de compaixão, bondade, humildade, mansidão e paciência. Ele repete algum fruto aqui, mas ele traz aqui outros mais que não estão ali classificados em Gálatas, e ele vem trazendo esse conceito, e nós saímos a respeito do perdão, e nós vamos falar de um fruto chamado humildade. Eita, pastor Edgar, esse aqui é forte.
2: Muito forte, muito forte.
1: Então nós vamos falar sobre humildade nesta manhã, e aí eu quero que você se prepare para que você possa ter o coração aberto e mente aberta. Mente aberta, coração aberto, para poder receber essa palavra. E tudo que nós falamos aqui é muito impactante, né? Porque nós estamos falando a respeito dos seres humanos. Nós somos assim, às vezes, né? Dói quando alguém nos repreende, dói quando alguém nos chama atenção, dói quando alguém fala mais forte conosco, e a gente às vezes é tomado ali de um espírito de um comportamento, de um sentimento, né? Também a gente pode dizer de um espírito, mas colocando assim, enquanto sentimento, enquanto emoção, por uma emoção da raiva, né? E outras emoções mais, né? Que vai fazer com que a pessoa se revolte, se rebele, né? Contra o outro, e aí entra aqui como cura para esse sentido da raiva, da revolta, né? Da altivez, do orgulho, da arrogância, a humildade. Então, se você perguntar, pastor Joelder Lima, qual é a cura para a arrogância soberba, qual é a cura para a altivez, qual é a cura, né, para o orgulho, aí eu digo para você, sim, tá aqui dentro da Bíblia, ó, a cura é humildade. Humildade. Vamos de música e nós vamos voltar daqui a pouco, né? Para poder falarmos a respeito desse tema. Humildade vai ser impactante, vai ser forte, vai ser poderoso, mas vai ser libertador.
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abraço a todas as pessoas que estão nos ouvindo nesta manhã. Nesse momento, falamos sobre humildade, né? Estamos falando aqui sobre humildade. E você vai colocar aí na sua mente de que quando Deus coloca essas virtudes, essas emoções ou sentimentos, que a gente pode também chamar dessa forma, essas atribuições também do Espírito Santo de Deus, tendem, né, a nos curar, a nos trazer cura. E o que nós queremos fazer com o programa O Caminho da Paz é fazer com que você ande no caminhar, na sua jornada, né, de vida espiritual, da melhor forma possível, sarado, curado. Você vai ter problemas, vai ter adversidades, né? Vai ter muitos conflitos, mas é claro que você também, né, diante do Senhor nosso Deus, com a mente curada, você terá mais capacidade de resolver demandas, problemas novos, você vai ter maior capacidade de ser resolutivo, você entenderá que praticando cada fruto do Espírito, a mente ela amplia, não tem como. Se você utiliza a prática de emoções primárias, que em regra fecham a nossa mente por causa da dor, se você utiliza sentimentos nobres evoluídos como o fruto do Espírito, cada fruto do Espírito, por exemplo, como a humildade que nós estamos falando aqui nesta manhã, você pode ter certeza que a sua mente vai ampliando. Mas se você se fechar na tristeza, se fechar na raiva, se você se fechar na revolta, na amargura, a sua mente ela sofre uma contração, né? Ela ao invés de expandir, como nós estamos falando aqui, através do fruto do Espírito, ela vai contrair. Uma pessoa que ela pratica o perdão como um ato mesmo diário, né? Ela vai expandindo a mente, né? Porque ela não vai se deixar ser atacada porque alguém machucou ela. Ela não vai ficar na dor, ela não vai ficar no sofrimento porque a pessoa ofendeu, a pessoa atacou, a pessoa fez alguma coisa, a pessoa traiu, mas ela diz: eu te perdoo em nome de Jesus, pronto, eu te perdoo, e já tá, o remédio já tá além de prescrito, a pessoa já bebeu do remédio do perdão, e aí acabou, né? Não tem enfermidade, a mente, aquilo não vai trazer você para baixo, né? Aquilo que o ataque, né? A agressão, a traição não vai trazer você para baixo, né? Para poder ficar ali curtindo a questão da dor, da tristeza, muitas vezes da amargura. Com a humildade acontece da mesma forma. O que é a humildade para você poder entender? A humildade é você, deixa eu contar assim de uma forma mais clara, né? Assim, vamos tentar colocar de uma forma que você consiga, né? Humildade não é se diminuir, é voltar o tamanho exato da sua verdade. E quando eu falo a respeito de que humildade não é se diminuir, sim voltar o tamanho exato da sua verdade, porque a gente, quando somos enviados para essa terra, como diz a palavra de Deus, nós somos peregrinos aqui, quando nós somos enviados com uma missão de vida, nós temos uma essência pura, vinda da fonte que é o Senhor nosso Deus, vinda da fonte que é o Senhor Jesus Cristo, do Espírito Santo de Deus. Aí aqui, quando nós chegamos, nós começamos a ser construídos pelo mundo, pelo nosso sistema familiar, né, onde nós estamos inseridos, recebemos, né, ali um acolhimento, recebemos, né, um bem-vindo dos nossos pais. Eu sou um pai agora que estou ali com meu filho Joelder Álvaro, com 35 dias, um mês e 5 dias de nascido, né, para a glória do nome do Senhor nosso Deus, e aí toda a casa se rearranja para poder receber. E se a gente não toma cuidado, não desenvolve a maturidade emocional, a espiritualidade, se você não desenvolve, né, uma mente transformada pelo Espírito de Deus, que é isso que Paulo fala, mente transformada pelo Espírito Santo de Deus, o processo de metanoia,
você, eu, muito provavelmente, se não tiver um preparo, se não tiver uma espiritualidade, se realmente eu não tiver fundamentado dentro da Bíblia, nem eu e nem minha esposa, que inclusive mandou mensagem aqui dizendo, tá ligada lá, né? Um abraço para minha esposa, missionária Vanessa Vivian, para os meus filhos também. Então, se nós não tivermos bem, espiritualmente, não tivermos bem do ponto de vista bíblico para poder aplicar os conceitos bíblicos nas nossas vidas, nós vamos adoecer nossos filhos, nossos filhos ficarão adoecidos. E aí, no momento em que nós vamos fazendo essa dinâmica de desenvolvimento da vida dentro de um lar que ele muitas vezes é adoecedor, nós vamos fazendo com que as pessoas que estão ali criem mecanismo de proteção para a própria vida. A criança vai tentando existir no mundo de um adulto ou dos adultos adoecidos. É importante você poder entender isso, porque se você tem um lar saudável, seus filhos serão geradores de saúde, porque você está gerando saúde para os seus filhos. Mas se o seu lar é um lar doentio, os seus filhos vão estar adoecendo. E depois, o que que eles vão fazer? Gerar doença para outras pessoas. Então, muitas vezes, nós temos um lar onde nós cozinhamos ali doenças mentais, doenças emocionais, doenças psicológicas, doenças da alma, né? Adoecemos a alma da pessoa, cheio de preparos para poder lidar com os nossos filhos, e muitas vezes cozinhamos ali uma alimentação, uma refeição, porque nós estamos perto do meio-dia, tem muita gente cozinhando mesmo, né, pastor Edgar? E tem muita gente também que vai pro restaurante agora e vai colocar no seu pratinho ali um monte de alimento, né? Então nós fazemos isso, nós cozinhamos ansiedade na cozinha da nossa casa, nós cozinhamos depressão na cozinha da nossa casa, nós cozinhamos o transtorno fóbico, né, de fobia, o toque, o transtorno obsessivo compulsivo, nós cozinhamos também muitas vezes o pânico dentro da nossa casa, o terror, né, dentro da nossa casa. Tem gente que tá com terror dentro da casa dele. E aí o que ocorre? O filho vai nascer, o filho será uma pessoa saudável? Não, ele não será saudável, porque ele tá comendo a comida que você tá servindo, ansioso demais, estressado demais, né, sobrecarregado demais, irritado demais, nervoso demais, né, uma pessoa intolerante demais, uma pessoa impossível demais. E aí esse filho também será a sua cópia, a sua xerox, né? Dizem as pessoas que um fruto não cai longe do pé, né, do pé da árvore, né? Então são réplicas, pastor Edgar. Réplicas que nós estamos fazendo lá, e muitas vezes réplicas distorcidas daquilo que eles foram mandados para o mundo, porque quando nós estamos vindo para cá, digamos, enviado, né, nessa questão de sermos uma alma que vamos a trabalhar para o Senhor nosso Deus, nos perdemos nessas doenças emocionais, psicológicas e outras mais que nós vemos nossos pais, nossos familiares cozinhar na nossa casa. Então, humildade não é se diminuir, é voltar ao tamanho exato da sua verdade. O tamanho exato da sua verdade é que você é uma alma e que o Senhor nosso Deus, ele trouxe você para poder habitar nesse mundo aqui, ele permitiu existir nesse mundo aqui. E aí você é uma alma que veio curada, e você precisa de fato trabalhar esse processo de cura na sua alma. Então, humildade, quando a gente pratica humildade, é a gente levar o ego ao colapso de forma consciência. De forma consciente. Então, a humildade é quando você diz pro ego assim: olha, você não vai mandar aqui nessa casa, né? Essa casa aqui, ela vai ser alimentada pelo fruto do Espírito, né? Cada fruto do Espírito, né? O

a misericórdia, a humildade. Se você estiver cozinhando tudo isso aí na sua casa, olha, para você estar atento àquilo que nós estamos falando aqui. Entende que a comida que nós devemos servir dentro da nossa casa, para a nossa parceira, né? No caso, a minha esposa, eu servi para minha esposa servir para mim, você servir para sua esposa servir para você, e servirmos na nossa mesa aí para os nossos filhos, nós teremos uma família curada, nós teremos uma família sarada.

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3: Quero mandar um alô aqui para todas as pessoas que estão nos ouvindo e convidar você também para participar do programa, se você está ligado aí, entendendo o que nós estamos falando, né? Sobre a humildade, atento, ouvidos ligados, oferecendo uma escuta atenta, inteligente, uma escuta ativa, uma escuta participativa, onde você se compromete com aquilo que está sendo dito. Você pode mandar pra gente aqui uma mensagem no telefone 63 984 20 6868, da Rádio Paz 89,9 FM. Telefone então 63 984 20 6868. Nós estamos contribuindo para sua vida existir de forma sarada, tá? O que nós estamos falando aqui são remédios bíblicos para sua às vezes enfermidade comportamental, espiritual, emocional, psicológica, sentimental, financeira também, porque quando a pessoa muitas vezes ela não tem humildade, muitas vezes ela faz lá os gastos dela de forma baseada no orgulho, na arrogância, na soberba. E aí você diz assim, então a cura para a arrogância, a cura para o orgulho, a cura para a altivez, a cura para a soberba é a humildade? É disso que nós estamos falando, né? É sobre isso mesmo. Você tá entendendo tudo. Se você já entendeu isso aqui, eu já fico satisfeito, tá? Porque nós estamos conseguindo comunicar então com você, né? E aí você vai ver que quando você começa a praticar humildade, e tudo que eu estou falando aqui tem que ser prática, é dia a dia, porque se você consegue praticar a humildade na sua vida, você pode ter certeza que suas relações serão melhores, suas relações serão mais saudáveis, suas relações serão mais positivas, suas relações serão relações mais inteligentes, e você vai ser abençoado, sua casa vai ser abençoada, sua igreja vai ser abençoada, porque nós temos pessoas praticando o fruto do Espírito. Tem que praticar, não tem como, né? Imagine uma igreja onde ela tem as obras da carne como determinação da história dela ali, né? Que direciona o rumo daquela igreja as obras da carne. E agora imagine paralelamente uma igreja onde ela pratica cada fruto do Espírito. Qual igreja você quer estar, né? A igreja que pratica obras da carne, que não deixou de praticar as obras da carne, ou a igreja que abandonou as obras da carne e agora pratica fruto do Espírito? Onde você quer estar? Essa é a pergunta, né? Porque quando você começa a praticar fruto do Espírito, você vai despoluindo o seu próprio corpo, vai despoluindo o seu corpo. E um corpo despoluído é porque a alma está despoluída. Então, muitas vezes você está com o seu corpo doente porque ele está poluído de alguma coisa, né? De algum veneno. Emoções negativas são veneno para o corpo e são venenos para a alma. Então, se você pratica fruto do Espírito, você pode ter certeza que são virtudes positivas, são sentimentos positivos. E aí, como emoções negativas adoecem o corpo, os sentimentos positivos saram. É disso que nós estamos falando aqui. Então, humildade é muitas vezes você poder ouvir a voz do Espírito Santo acima da sua própria opinião. A grande questão é que nós estamos deixando que a nossa voz se sobreponha à voz do Espírito Santo. E a humildade é uma virtude do Espírito de Deus na nossa vida. A humildade é um sentimento do Espírito Santo de Deus na nossa vida. E você praticando esse comportamento, que não é fácil, né? Pastor Joel de Lima, o senhor fala como se fosse fácil, mas eu não estou dizendo que é fácil. Eu estou dizendo é que você vai ter que matar o ego, esfaquear mesmo o ego. E não faz só o recorte dessa fala de esfaquear, não. coloca a frase completa. Você vai ter que esfaquear o ego, matar o ego que um dia construíram em você e você também agora está tocando para frente. Quebra ele, destrói ele, entende? Seja só uma alma inteira, volte à sua essência, deixa a voz do Espírito Santo se sobrepor à sua opinião. Se abra nessa manhã, né? Quase nesse final de manhã, quase início de tarde aqui, para que o Espírito de Deus venha falar com você. Muitos dos problemas que você está passando na sua vida, muitos dos problemas pode ser justamente porque você não tem humildade, né? Porque te falta essa virtude, porque você não está praticando. Ah, pastor, eu sou humilde, mas se eu estiver sendo humilde, as outras pessoas vão subir em cima de mim, as outras pessoas vão me explorar, as outras pessoas, né, vão continuar me humilhando, as outras pessoas vão me achar uma pessoa arrogante. Então eu, as outras pessoas vão realmente achar que eu sou boba. E aí, isso é crença limitante. Isso limita a sua possibilidade de crescimento, de desenvolvimento, né? Pessoas estão mandando aqui seu oi, seu alô, né? E nós louvamos a Deus por cada um de vocês que estão mandando. E eu quero ser enfático aqui. Vou mandar, daqui a pouquinho nós vamos falar sobre cada pessoa que está mandando aqui seu alô. Continue mandando. Telefone é 63984206868, né? E nós estamos falando de cura, cura pela palavra, cura através do Espírito Santo de Deus. Que se você praticar cada fruto, mudou sua história, vai mudar sua história, vai transformar sua história. Na linguagem bíblica, quando nós falamos sobre a humildade, é o que ela é, uma atitude da mente, é uma atitude interior que permite que Deus seja louvado em nós e através da nossa vida. Quantos de nós estamos muitas vezes escandalizando o nome de Deus no trânsito? Nós escandalizamos o nome de Deus no trânsito. Nós ficamos nervosos, pastor Edgar, à toa. Nós ficamos irados, nós ficamos agitados, né? Às vezes nós xingamos, né, na rua, as pessoas. E aí eu não tô dizendo nós porque eu xingo, não, tá? Eu tô dizendo nós porque eu é um processo de comunicação, porque eu quero sempre me incluir no processo em que eu vou me corrigindo a cada momento através do fruto do Espírito para eu poder melhorar. Então tem muita pessoa que briga na fila de um banco, que briga no hospital, que briga no mercado, que briga com seu esposo, que briga com a sua esposa, que briga com seu filho. Não tem humildade, né? Não tem humildade. E a humildade, ela vai fazer com que você venha ser uma pessoa totalmente autorregulada. Olha, a humildade regula. Como assim, pastor Joel? A humildade, ela vai regular o seu humor, ela vai ajustar você diante do Senhor nosso Deus. A humildade tem esse poder, pastor Joel? Tem o poder de regular você, porque a Bíblia diz, viu, pastor Edgar, aqui Deus abate aqueles que são soberbos, mas ele exalta aquele que é humilde. Entende? Então é um regulador, porque se você se mantém soberbo, você está na contramão da humildade. Se você se mantém na arrogância, você pode ter certeza que você está na contramão da humildade.
4: Interessante, pastor Joel, de que a exaltação vem através da humildade. Quer ser exaltado? Se humilhe.
3: E é exato, né? Porque as pessoas muitas vezes fazem o contrário, eles se exaltam, ficam nervosos. O exaltar é de ficar nervoso aqui, de ficar bravo. Mas quando você se humilha diante das potentes mãos de Deus, Deus a seu tempo vai exaltar você.
4: Contrariamente, você, uma vez se exaltando, você será humilhado.
3: Exato, vai ser abatido.
4: É o oposto.
3: É o oposto. A Bíblia é muito inteligente, né? Porque o autor dela é excepcional, que é o Espírito de Deus. Então, ele deixa as informações de cura. Você sabe que na contramão da humildade está o narcisismo tão falado na atualidade? Exato. A pessoa que ele não é humilde, ele é narcisista, né? Uma pessoa que gosta de humilhar o outro, uma pessoa que gosta de desfazer do outro, uma pessoa que gosta de inferiorizar o outro, uma pessoa que gosta de ver o outro lá na lona, narcisista, uma doença forte hoje que tem feito com que muitas pessoas sejam muitas vezes ali evitado. O narcisista, ele polui a vida dos outros, né? O narcisista, ele humilha o outro todo o tempo porque ele vive numa condição de dor interna. E nós estamos no programa Caminho da Paz para poder te falar: fique em paz, meu irmão, né? Pratica a humildade, que você vai curar a sua vida. Se você é uma pessoa: ah, eu tenho pavio curto, uma crença limitante, limitou você, meu irmão.
4: Né, pastor Diego? Importante até evitar falar, ainda que você admita ser, evite falar.
3: Admitir ser pavio curto com consciência e inteligência, aí a pessoa começa a dizer assim: nossa, eu preciso melhorar. Então, humildade regula, né? Ele vem para regular essa pessoa que tem um pavio curto. Não, eu vou passar a ter um pavio mais longo agora. Ele vai ser mais tolerante, mais, né? Tolerante. Ele vai ser uma pessoa que não vai se deixar ser atacado. Como o senhor está falando, a pessoa que muitas vezes fala: não, eu tenho pavio curto, ele vai falando: eu tenho pavio curto, eu tenho pavio curto, ele vai acreditar realmente que ele é daquela forma, ele não vai mudar. Sim. Agora, se ele disser assim: olha, eu era intolerante, eu era uma pessoa orgulhosa, e eu estou trabalhando para que a humildade de Deus esteja na minha vida a cada momento, e eu preciso exercer a humildade que o pastor Joel de Lima está falando, que o pastor Edgar está falando aqui no programa Caminho da Paz, porque isso vai trazer cura para minha vida e para minha vida no total. Aí você começa a mudar a forma de pensar. E tudo é mudar a forma de pensar, pastor Edgar.
4: Tem que trabalhar na mente.
3: Tem que trabalhar na mente. Por isso Paulo fala: transformai-vos pela renovação do vosso entendimento da mente.
4: Por aí que deve ser. E é um processo que carnalmente é impossível. Mas espiritualmente, a ação do Espírito Santo, isso sim será possível.
3: Nossa, e outro ponto, que palavra forte.
4: E outro ponto, pastor Joel e os ouvintes: Deus sempre vai usar situações exatamente naquela área que você, por exemplo, no caso do exemplo do pavio curto, pois Deus vai tratar com você com esse curto pavio exatamente com situações que vai massacrar ele, porque isso precisa ser corrigido, tá? É daquele sentido lá de Paulo, se não me engano, capítulo 3, capítulo 5 de Romanos: a tribulação, você quer ter paciência, pois vai vir tribulação para gerar

0: processo da vida. O pastor André Martins, o meu pastor ali, ele sempre fala a respeito dessa situação. Quando você, a gente vai passar por esses processos que muitas vezes nós enfrentamos, porque nós estamos tirando nota ruim, e aí Deus vai mandar ali uma pessoa mais altiva, mais arrogante, né? Uma pessoa mais brava, uma pessoa mais irritada, para poder testar sua paciência, para ver se você é humilde e para ver se você realmente consegue evoluir. Porque a nossa vida se trata de um processo de evolução
1: contínua,
0: né? Se você saiu da velha criatura, se você tá lá, se você saiu da velha criatura, agora você tem que andar em novidade de vida. É um treino do espírito constante na sua vida, de dentro para fora, de fora para dentro, dizendo: olha, se você aprender a fazer isso aqui, humildade, seu coração, sua mente, sua alma, seu corpo vai existir sarado. Nós vamos de música e voltamos daqui a pouquinho.
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0: volta com o programa Caminho da Paz, né? Esse programa que Deus tem abençoado bastante mesmo, para poder trazer cura, vai mexendo com você aí, mas é isso mesmo. Eu recebi aqui no meu telefone, aqui no meu número, no meu PV aqui, né? Na verdade, uma mensagem de uma pessoa muito especial, minha amiga, pastora Daiane Batista, esposa do meu amigo pastor Silas, né? Mestre Silas, né? E ela mandou a mensagem já no início do programa: paz, meu pastor, ouvindo aqui o senhor aqui na Chácara Refúgio. E aí ela mandou a mensagem gravada aqui do radinho, e também mostrou ali um pouquinho da Chácara Refúgio, viu, pastor Edgar? Eu tô precisando ir nessa chácara, assim.
1: O nome já propõe.
0: Exato. Um abraço, minha amiga, Deus abençoe, pastora Daiane Batista, em nome do Senhor Jesus. Eu já falei, minha esposa mandou uma mensagem aqui, eu aqui ligadinha, né? Um abraço, um beijo para minha esposa, né? Que está lá com os meus filhos, né? O irmão Adonias, né? Ele participa sempre aqui conosco e diz: estou aqui na escuta, paz do Senhor, pastor, não perco esse caminho da paz. Olha aí, que coisa boa, tá entendendo a mensagem, participa.

0: participando, pastor Edgar.
1: Glória a Deus.
0: É, não perde, né? O programa Caminho da Paz, maravilha, né? O irmão Antônio Luiz, também manda um alô aqui pra gente, né? E a gente também exalta a Deus pela vida do irmão Antônio Luiz. Deus abençoe sua vida. A irmã Grácia Ramos, tô aqui na escuta, irmãozinho das madrugadas aqui, né?
1: Refere-se a mim, amanhã, às 5 da manhã, irmã Grácia Ramos, amanhecer com Cristo.
0: Aí, tá vendo, acompanha o senhor desde a madrugada. Que bênção, né? Um abraço, minha irmã, Deus abençoe, viu? Em nome de Jesus, tá? Também aqui a irmã Eliane Helena diz assim: peço oração pela vida de meu irmão, para que ele possa ouvir a voz de Deus e se libertar de algo que atormenta a vida dele, né? Que Deus possa estar realmente ouvindo essas palavras aqui, atendendo a sua petição aqui, que Deus possa curar, libertar seu irmão em nome de Jesus.
1: E a irmã também falou que ela é ouvinte, né? Todos os dias, antes um pouquinho, ela.
0: Ah, muito bem, ela tem aqui mais acima: a paz do Senhor, sou ouvinte todos os dias de segunda a segunda, olha, né? Tempo, né? Em tempo real, rádio que tem me ajudado muito, indico para várias pessoas, que maravilha, minha irmã. Esse processo é muito importante passar para outras pessoas. Essa rádio é uma porta-voz do reino de Deus aqui na terra. Agora mesmo estou ouvindo esse programa maravilhoso, né? Sobre deixar o ego de lado e ser uma pessoa humilde.
1: Bonito, né?
0: Ela pegou a essência, pegou a mesmo visão da mensagem, pegou a visão mesmo, né? Muito bom, né? A irmã Uzirene também, lá do Aurene 3, também participando aqui. Deus abençoe todos os irmãos de todos.

glória do nome do Senhor. E gente, isso aqui é muito curativo, né? É terapêutico para a glória do nome do Senhor. Olha, eu acho que eu já consegui ali uma vaguinha na chácara refúgio lá, porque minha amiga já respondeu aqui. Amém, muito obrigada. Breve vamos trazê-lo aqui. Olha, eu vou me refugiar também em algum momento. Muito obrigado, minha amiga. Deus abençoe, pastora Daiane. Deus abençoe, meu amigo pastor Silas. Um grande abraço. Minha consideração sempre por vocês. Vocês sabem o quanto vocês são especiais para nós, né? Então vamos lá, seguindo o processo de cura. Nós estávamos falando aqui, o senhor falou uma reflexão importante, pastor Edgar.

0: semana só coisas que vão ser boas para nossas vidas e vai nos curar. É, então, traz aí pra gente poder entender essa perspectiva, pastor de casa.
1: É, então, nós conversávamos aqui nos bastidores sobre que Jesus deu exemplos de humildade, são inúmeros na verdade, né? Me veio à memória aquele que ele diz lá: aprenda de mim, que sou manso e humilde de coração. Porque o humilde, ele não sai falando que ele é humilde, né? Ele demonstra com as suas ações, porque ele é por dentro, ele é de dentro para fora.
0: É o comportamento, é a prática.
1: A prática que
0: ele não precisa falar.
1: Não precisa falar.
0: Não, é o dia a dia, a prática.
1: Não, eu sou um homem humilde, não precisa verbalizar isso. As pessoas perceberão. E Jesus mandou que nós aprendêssemos dele, que ele era

0: dizendo: olha, eu sou mestre e senhor, e vos lavo os pés. Faça igual. Né? Então é algo que nós devemos praticar em vez de falar. E quem fala que é, não é.
1: É, exato.
0: Já está dizendo que não é.
1: Exato. Não precisa você testificar de você falando. Testifica-se comportamento, dentro do comportamento. Se testifica.

0: se relaciona com seus líderes, pastores dentro da igreja, como você se relaciona lá, você, minha irmã, com seu marido, você, meu irmão, com a sua esposa, com os filhos. O testemunho, ele é feito com a prática, ele não é feito com a fala. Testemunha, testemunha aí, né? O seu comportamento, você precisa testemunhar. Testemunha com o seu comportamento, tá? Sentar na cadeira do mestre, vai pra prática, né? Vamos praticar. Se você praticar isso, você vai ver como é que vai ser bom. De início vai doer mesmo, é o ego não querendo. De início o ego vai espernear, né? Vai as crenças disfuncionais na mente da pessoa, você é bobo, deve estar aí querendo praticar humildade, o outro vai te achar que você é bobo, o outro vai achar que você é uma pessoa que de fato não tem amor próprio. Tem essa frase muito hoje em dia, as pessoas dizem, tem amor próprio, mas a pessoa que tem amor próprio e amor bíblico é uma pessoa que sabe ser humilde, porque o amor, nós vamos chegar neles. Você pode estar pensando, pastor Joel de Lima, por que o senhor começou a falar sobre perdão? Por que o senhor começou a falar sobre humildade e não falou logo sobre amor? Nós vamos chegar nele, porque o amor, ele contempla todas essas outras virtudes. Por exemplo, o amor tudo sofre, tudo crê, tudo suporta, tudo espera. O que que é isso? Humildade.
1: E a humildade, pastor Joel de, ainda é um sinônimo de sabedoria.
0: Olha, sim.
1: Isso está embasado em Provérbios 11, verso 2. Diz que, em vindo a soberba, virá também a afronta, mas com os humildes está a sabedoria.
0: Olha.
1: Perceba que a humildade é associada à sabedoria, enquanto o orgulho, a tolice, leva à queda.
0: Entende, você que está conosco, a Bíblia está recheada de texto ensinando esses caminhos de cura, de salvação, porque quando a pessoa, ela é humilde, ela se manifesta sábio, porque essa pessoa, ela não vai deixar que ela seja atacada emocionalmente, desregulada emocionalmente. Eu costumo dizer que mestres, eles não reagem, mestres agem. É o comportamento, né? A sabedoria vai ser manifestada, porque você não vai ser desregulado, desorganizado. Tem gente que diz assim, eu tenho tanta ira, eu tenho tanta raiva quando a pessoa me fala alguma coisa. Se você for sábio, né? Se você for humilde, se tornará sábio. Se você é humilde, então é porque você está manifestando a sabedoria de Deus na sua vida.
1: Perfeito, perfeito. E humildade ainda, pastor Jander, não é a pessoa se rebaixar, né? Deve confundir isso. Não é se anular, né? Mas não é na verdade isso. Ao contrário, pessoas humildes costumam ter uma alta imagem estável. É uma pessoa dosada.
0: Isso é aquela questão da regulação que nós estamos falando. A humildade regula a emoção da pessoa.
1: Regula.
0: A pessoa que às vezes antigamente, pastor Edgar, era nervosa, irritada, intolerante, intragável, uma pessoa que era muitas vezes, né, o outro não podia falar. Pensa em Moisés, um homem daquele, né, que é pronto para poder matar e tal, e aí de repente Deus leva ele lá para o deserto de Midian, e lá ele passa pelo processo, e ele se torna o homem mais humilde, em outras versões se torna o homem mais manso, em outras versões mais humilde da face da terra naqueles dias.
1: Meu Deus.
0: É o processo de Deus. Sentou na cadeira de Jeová, sentou na cadeira de Deus, sentou na cadeira do Todo-Poderoso, vai aprender e vai ter sabedoria.
1: Como Jacó caiu na forma.
0: Pronto, exato, né? Até eu vi o programa esses dias, a pessoa falando de Jacó, né? Que ele lutou com Deus e prevaleceu. Esse lutar com Deus e prevalecer é quando a pessoa, não é porque ele foi maior do que Deus, é porque ele insistiu dentro do processo, né? Ele pediu a bênção e ele lutou por ela até o amanhecer e ele de fato recebeu a bênção. E aí houve um prevalecimento. Aí você precisa entender é que você vai ter que insistir também nesse processo da vida espiritual, para você poder ser uma pessoa que consiga exercer sabedoria. A sabedoria, ela é mais do que a inteligência, né? É porque assim, o conhecimento é ela pode te levar à sabedoria, a inteligência pode te levar à sabedoria, a informação pode te levar à sabedoria. Quanto mais maduro você é, quanto mais você pratica aquilo que Deus está te mostrando, mais você vai subir para o degrau da sabedoria. E o sábio, ele sabe muito bem como ele vai se comportar. Tem um texto em Isaías, capítulo 57, verso 15, que diz assim: habito com o contrito e humilde de espírito. Uau! Deus está morando com você aí, meu irmão.
1: Só que deixa eu ver isso mesmo. É o texto que diz lá que Deus resiste ao soberbo.
0: Exato.
1: A graça é humilde.
0: Exato.
1: Mas resiste ao soberbo. E aí o senhor está lendo que Deus habita
0: com o contrito e humilde de espírito.
1: Mas em outro momento Deus resiste.
0: O soberbo, existe, a pessoa tá, a pessoa soberba, Deus vai ser ali a própria resistência para que essa pessoa, qual o propósito de Deus? É aquilo que o senhor estava falando agora há pouco, a pessoa vai ter que passar realmente por resistências, muitas vezes por problemas, para que ele aprenda a ser humilde. Tem muita gente levando prejuízo na vida todo tempo, porque são pessoas irascíveis, pessoas nervosas, pessoas que promovem ódio, pessoas que cultuam o ódio dentro da sua própria vida, pessoas que cultuam a ira, a arrogância, a soberba, não sabem ter o coração ensinado. Aí Deus vai resistir. Imagine o próprio Deus resistindo a essa pessoa.
1: Isso.
0: É como se fosse uma luta de Deus ali e a pessoa não vai prevalecer.
1: Não vai.
0: Mas na casa do contrito, Deus vai estar.
1: Glória.
0: Deus habita com o contrito. Deus habita, Deus mora com o contrito e humilde coração. Deus está morando aí na sua casa, está morando na sua vida, está morando com você. Nossa, que presença de Deus formidável. Através da humildade eu tenho Deus dentro da minha casa, Deus existindo dentro da minha casa. Aí imagine essa casa como vai ser. Se Deus está morando conosco, vamos trazer aqui para um contexto espiritual mais profundo ainda, pastor Edgar, significa que o céu estará dentro da nossa casa. O céu está dentro da casa do humilde, porque Deus, ele está habitando com o humilde. Agora, para mais à frente ainda, imagine aqui o que a neurociência vai dizer sobre isso. Que a humildade, a prática da humildade, ela vai desativar a autorreferência egóica crônica, né? Quando você pratica a humildade, aquilo que era egoísmo, a pessoa que pratica o culto ao ego, isso vai ser desativado. O ego não será mais uma referência para a pessoa, ela será curada, vai ter o cortisol reduzido. Gente, é cura. Nós estamos falando de cura para sua alma, cura para sua família, cura para sua vida, cura para você, cura para sua igreja. Quando você reduz, né? Quando você pratica a humildade, reduz o cortisol. Existem pessoas que chegam no local e é só estresse, só estresse, só estresse, só estresse. Mas o humilde chega no local, vem a sabedoria de Deus.
1: Aí tem aquela leveza.
0: Ah, isso é bom.
1: É agradável.
0: É paz. Caminho da paz.
1: Caminho da paz.
0: Vamos de música?
1: Vamos lá, isso aqui.

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3: Quero convidar você para poder estar conosco todo domingo pela manhã, 11 horas até meio-dia e meia. Eu quero convidar você para convidar outras pessoas para estarem conosco aqui. Divulga o programa aí na sua igreja, entre os irmãos, para que você possa nos ajudar a alcançar mais pessoas, né? E essas pessoas serem curadas. Nosso intuito aí, é esse, né? E eu quero também fazer um convite todo especial para você lá no meu perfil no Instagram, P de pastor, S de salvo e de igreja, Joelder Lima, J-O-E-U-D-E-R Lima. Lá no meu perfil, amanhã às 20h20, eu estou numa live, sempre às segundas-feiras, falando a casais. Conhecimento muito bom, conhecimento profundo, para ajudar você também no seu casamento.
4: E temos também, pastor Joel, o contato, né, para a terapia, que eu quero lembrar aqui, né? Fica à vontade, é bom mencionar os nossos ouvintes, você que quer, né, ter aí um contato maior, evoluir, crescer, obter aí mais informações, é o 639-8488-7470.
3: Isso, pastor Edgar, perfeito. 984-88-7470. Você pode mandar uma mensagem e dizer: eu quero marcar um momento de terapia com o senhor, pastor Joelder Lima. E aí nós vamos ter o prazer de te atender. Segue a gente no Instagram, você vai ver que colocamos o material sempre com muito respeito à nossa vida cristã e também à família de Deus.
4: Perfeito, pastor Joel. Maravilha, já deu certo, os nossos ouvintes serão muito bem assistidos, né?
3: Maravilha. Eu quero terminar aqui, antes de nós partirmos para oração, porque nós vamos para oração agora.
4: O nosso presidente, pastor Amarildo Martins, já está quase entrando no ar aqui, construindo, sabe?
3: Isso, e aí você continua conosco aqui, né? Claro. Quero mandar um abraço para a irmã Leonete de Castro e para o irmão Claudemir também, que mandaram uma mensagem antes. E para todas as pessoas que estão nos ouvindo aí, para todos os pastores, feliz dia do pastor.
4: Perfeito, perfeito. Feliz dia dos pastores, Deus venha abençoar e as ovelhas possa homenageá-los. Né? Não deixar passar em branco aí, né?
3: Não deixa, não. É o pastor que vela pelas vossas almas aí. Em nome de Jesus, honre seu pastor. Vamos de oração? Vamos fazer uma palavra de oração em nome do Senhor Jesus Cristo nesse momento. Falar com Deus. Nós vamos estar falando sobre humildade esses dias todos. Vai dar pra gente falar muita coisa. Senhor Deus, eu quero te louvar nesse momento por esse programa, Senhor, por essa troca aqui maravilhosa com todas as pessoas que estão nos ouvindo também, com o pastor Edgar.
4: Meu Deus.
3: Meu Pai, nós te louvamos agora e lhe pedimos, Senhor, que o Senhor venha abrir a mente das pessoas, que essa semente seja uma semente que tenha caído em boa terra.
4: Verdade.
3: Que as pessoas queiram, desejam, Senhor, meu Deus, desejem sentar, Senhor Deus, no banco para ouvir o Mestre Jesus, para aprender com ele. Senhor, a falta de humildade gera doenças profundas na vida da pessoa.
4: Sim, Jesus.
3: A falta de humildade gera orgulho crônico, gera ansiedade, gera isolamento, explosões de raiva, vaidade emocional, inveja, insatisfação. A falta de humildade gera impulsividade relacional. Na falta de humildade, Senhor Deus, a pessoa acaba cedendo, né, ao controle também do burnout emocional. A falta de humildade leva a pessoa à insônia, porque muitos problemas virão por causa da falta de humildade. A pessoa vai ter medo de falhar. A falta de humildade vai levar a pessoa à arrogância intelectual, rigidez, intolerância, frieza. A pessoa vai se achar autossuficiente, espiritual, e isso vai promover uma cegueira muito grande na vida da pessoa. Vai gerar desânimo e vai gerar uma quebra de aliança na vida com Deus. Gera uma frieza espiritual. Por isso muitas pessoas estão adoecidas porque não estão praticando o fruto do Espírito, porque não estão aplicando, Senhor meu Deus, o que está na tua palavra. Onde a tua palavra, Senhor, de fato quer que as pessoas existam de forma curada, sarada. Cura, Senhor meu Deus e meu Pai, o quebrado. Liga, Senhor meu Deus e meu Pai, aquele que está quebrado. Traga, Senhor meu Deus, o desgarrado. Senhor, para a glória do teu eterno nome, sara a vida dos teus filhos que estão dentro da igreja, através do fruto do teu Espírito Santo. Senhor, que as pessoas que ouviram essa palavra cheguem nas suas igrejas diferentes, promovam um domingo melhor nas suas casas, na sua residência, que possam abençoar seu filho, sua filha, o esposo, a esposa e a esposa ao esposo, e que haja paz dentro dessa casa. É o que o Caminho da Paz, o programa Caminho da Paz, quer propor. E nós te louvamos, Deus, por tudo, para que haja sabedoria e que o Senhor venha habitar com o contrito e humilde de coração. Gratidão, meu Deus.

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1: E tendo ele chegado à outra margem, à terra dos gadarenos, vieram-lhe ao encontro dois endemoniados, saindo dentre os sepulcros, a tal ponto furiosos, que ninguém podia passar por aquele caminho. E eis que gritaram: que temos nós contigo, ó Filho de Deus? Viestes aqui atormentar-nos antes do tempo? Ora, andava pastando não longe deles uma grande manada de porcos. Então os demônios lhe rogavam, dizendo: se nos expelhes, manda-nos para a manada de porcos. Pois ide, ordenou-lhes Jesus, e eles, saindo, passaram para os porcos, e eis que toda a manada se precipitou, despenhadeiro abaixo, para dentro do mar, e nas águas pereceram. Fugiram os porqueiros, e chegando à cidade, contaram todas essas coisas e o que acontecera aos endemoniados. Então a cidade toda saiu ao encontrar-se com Jesus, e vendo, lhe rogaram que se retirasse da terra deles. Nós temos falado esses dias que nós estamos intercalando, ao falarmos desse milagre do Senhor Jesus para expulsar o demônio dessas duas pessoas, que Mateus diz ser duas, Lucas e Marcos afirmam ser apenas uma pessoa. No entanto, eu imagino, como já disse em um programa anterior, que Lucas e Marcos, eles se ativeram a uma pessoa apenas para mostrar que esta pessoa, ele estava talvez mais furioso do que o outro, sofrendo mais do que o outro. Portanto, nós estamos mostrando aqui que nós estamos intercalando o Evangelho de Mateus com o Evangelho de São Lucas e com o Evangelho de São Marcos, juntando esse mesmo milagre narrado de forma de que cada um olhou de uma ótica, de cada um olhando de um lado, outro de outro e outro de outro. Nós vamos encontrar aqui uma forma de passar aos irmãos, na realidade, como foi isto, o que que Deus enviando Jesus ali para atravessar, ali para Gadara, encontrasse aquele endemoniado e assim restituísse-lhe a paz, a vida, a harmonia, o lar, a família, os filhos, enfim, de uma forma geral. Pois bem, nós estamos hoje aqui, quero parar com os irmãos aqui, lermos o versículo 9 do Evangelho de São Marcos. É a mesma fala do Evangelho de São Mateus, capítulo 8, mas eu quero me deter apenas num versículo aqui que trata mais claramente Marcos, quando no verso 9, no verso 8, diz o seguinte: porque Jesus lhe dissera: espírito imundo, sai deste homem. E no verso 9, e perguntou-lhes, dizendo: qual é o teu nome? Respondeu ele: legião é o meu nome, porque somos muitos. Quando o Senhor Jesus chegou perto daquele endemoniado e perguntou-lhe qual era o nome dele, ele disse: meu nome é legião. Ou seja, nós somos um exército de 6.000 demônios. Uma legião era um comando de 6.000 pessoas no Império Romano. No entanto, Jesus agora aqui, aproveitando desta palavra, os demônios, ele disse: nós somos uma legião, nós somos 6.000 demônios. Nos dá a entender nesta palavra aqui que havia, além de muita gente, havia também uma organização. Embora as pessoas hoje pensem que o crime é desorganizado, não, nós estamos vendo isso hoje na televisão, que o crime é organizado. Da mesma forma, os demônios também se organizaram em forma de legião, em uma forma de estar da mesma maneira como estivesse sob o comando, sob a operação de um grande general. Eles estavam ali desta forma e aquela organização estava prontos a cumprir toda a ordem do seu chefe. Se ele pedisse que era para machucar, que era para levar para o cemitério, se era para ficar gritando de dia e de noite, se era para correr atrás das pessoas ferozmente, se era para bater, aquela pessoa vivia sob a autoridade daquela legião de demônios. Ora, no que tange o versículo 10, que diz assim: e rogou-lhes encarecidamente que não os mandasse para fora do seu país. Quando Jesus chegou, eles sabiam perfeitamente que o Senhor Jesus chegou ali para libertar aquele pobre, aquele miserável, libertar aquele moribundo de estar vivendo daquela forma. Os demônios perguntaram: por que que você veio nos destruir antes do tempo? Foi aí que o Senhor Jesus perguntou qual é o seu nome e que eles responderam. Daí o versículo 10 disse que aqueles demônios pediram que não queriam sair daquela província, daquele país. Eles queriam permanecer por ali. Quando eu e você paramos para analisar, estas pessoas, esta pessoa que estava endemoniado, na realidade, ele estava ali como um cavalo, recebendo espíritos de toda a natureza. E aqueles demônios estavam ali e não queriam sair daquele local, porque eles sabem perfeitamente que eles têm que ter o seu quartel-general. Da mesma forma que a igreja tem, através do Espírito Santo, o seu quartel-general, o adversário da igreja, o espírito maligno, os demônios, os anjos caídos, eles sabem perfeitamente também que eles têm também o seu território. E eles disseram, rogaram que não mandasse eles para o abismo. Eles pediram a Jesus que não os mandasse para o abismo, não mandasse eles para o inferno antes do tempo. Eles sabem perfeitamente que o local deles é lá, no lago de fogo. Mas eles sabem também que eles só serão mandados para lá após o julgamento final, após Satanás ser solto, fazer com que as pessoas pequem, depois ele ser amarrado por 1000 anos. Só então, depois dos 1000 anos, é que eles vão ser, na realidade, mandados para o abismo eterno. E eles não queriam ir para o abismo eterno antes. É por isso que eles disseram: olha, deixa nós aqui nessa província, não manda nós para fora desse país, não deixa nós aqui desta forma. E a Bíblia diz que estava ali pastando uma manada de porcos, e eles pediram

vendo aí nesse espaço. Só que eles precisam, na realidade, de um corpo para poderem agir. Eles não têm nenhum poder sobre o outro corpo se eles não entrarem num corpo para poder agir. É aí que Jesus falou, através de Paulo, ele diz assim: não deis lugar ao diabo. Se você, se eu, se nós não dermos lugar a ele, ele vai ficar perambulando aí. Muitas pessoas hoje, por falta de conhecimento, por falta de instrução, por falta de conhecer a Bíblia Sagrada, ele briga com seu vizinho, ele briga com a pessoa que buzinou atrás dele lá no carro, ele briga no trânsito, ele briga na rua, ele briga em todos os lugares, ele briga com as pessoas. E não adianta você brigar com a pessoa. Aquela pessoa lá, ela é apenas um corpo, aonde há um espírito que está agindo naquela pessoa. É por isso que Paulo escreveu à igreja de Éfeso, dizendo que a nossa luta, ela não é contra a carne e o sangue, mas ela é contra as potestades espirituais dos lugares aí, que estão nesse espaço sideral. Os demônios estão aí, e quando uma pessoa dá lugar para os demônios, esses demônios, eles entram nessa pessoa. E eu disse num outro programa desse, a forma de nós não deixarmos o diabo adentrar em nós. E eu disse: o primeiro passo é a tristeza, depois a mágoa, a raiz de amargura, depois a depressão e por fim a opressão. Então há um caminho para que o adversário da nossa alma, ele possa se apoderar de nós. E é isso que eu quero dizer para você. Eles sabiam que não poderiam ficar em um espaço. Eles têm que tomar um corpo para ter atividade. E eu vou repetir. Paulo escreveu aos Efésios também, capítulo 4, verso 27. Ele diz: não deis lugar ao diabo. E eu quero dizer para você: não deis lugar ao diabo. Você já sabe como dar lugar a ele. Ele pode entrar pelos olhos, pela boca, pelas mãos, por qualquer um outro local que você permitir. Agora, você não pode fazer isso. Eu não posso permitir isso, porque ele quer um corpo para agir. E você precisa fechar o espaço dele nos olhos, na boca, na mente, enfim, em todos os lugares que sejam possíveis dele tentar entrar. Eu e você precisamos compreender isso. É por isso que ele rogava a eles, os demônios rogavam a Jesus que não os mandasse para o abismo. Eles queriam ainda um corpo para poder agir. E ali estava uma manada de porcos. E a Bíblia disse que eles pediram para Jesus, que queriam pelo menos adentrar aqueles porcos ali. E Jesus disse uma palavra poderosa, que nós vamos estudar sobre ela ao decorrer desse programa, no outro programa, uma palavra poderosa. Jesus disse apenas isso: ide. E aqueles demônios foram. Eu quero dizer para você o que Jesus quis falar para o mal: ide. Eu quero dizer para você que o mal não se doma. Não fique brincando aí com o mal. O mal não se doma. O mal, você não domina ele. Eu não consigo dominar o mal. O mal não se reforma. A única maneira de ficar livre do mal é expulsá-lo. Paulo, escrevendo a Timóteo, escrevendo também aos Coríntios, ele disse várias coisas a esse respeito. Ele disse que tem coisas que você tem que resistir, mas tem coisas que você tem que fugir. Uma delas, Paulo foi claro, disse: fugir da prostituição. Há pessoas que não conseguem ficar livres disto, são presos, amarrados, e ele pensa que ele vai se dominar, e ele dá um passo para o mal, dá outro, daqui a pouco ele está completamente
envolvido,

0: amarrado. Ele está completamente preso, não sabe se soltar e como se soltar. Eu quero dizer para você, a palavra do Senhor Jesus aqui, ela é poderosa. Ela não diz, olha, pode ficar brincando com o mal, olha, você vai dominar o mal, você vai reformar esse mal. Não, eu quero dizer para você que a palavra dele foi única. Ide, saia, desapareça. Meu querido irmão, não brinque com o mal. A única cura para o mal é expulsá-lo. Jesus foi taxativo. Ele não ficou brincando desta forma. E eu aconselho você também, não brincar. Não brincar. Não brinque. Não brinque. O nosso adversário, ele é poderoso. Aí você diz, não, poderoso é Deus. Não, não é verdade. A Bíblia disse que o adversário é poderoso. O nosso Deus, ele é o Todo-Poderoso. Mas o nosso adversário, você não pode brincar com ele. Não fique brincando, tá certo? Não brinque com ele. Faça da maneira como o Senhor Jesus ensinou para nós aqui. Quando eles disseram, olha, nós queremos um corpo aí que seja os pobres. Então vá, saia, desapareça, tá bem? Eu quero dizer para você que como é grande a nossa aptidão para o mal ou para o bem. A nossa aptidão para o bem e para o mal, ela é muito grande. Eu fico imaginando como um só homem, quando um só homem pode receber no seu próprio corpo tantos demônios. Há pessoas que têm aptidão para o bem, eles recebem tanta coisa boa no seu coração, na sua mente, para poder fazer, para poder realizar. Recebe o Espírito Santo para poder realizar coisas boas. Mas há tanta gente que tem aptidão tanto para o mal, que ele recebe cerca de 6.000 demônios. E esses demônios aqui, depois que eles pediram para sair, eles foram para aquela manada de porcos. E a Bíblia diz que eram cerca de 2.000 porcos. Se você pegar 6.000 e dividir por 2, você vai achar uma média de, no mínimo, 3 demônios para cada porco. Deve ter virado uma gritaria que você não avalia. Eu quero dizer para você que os demônios fizeram nos porcos, porque pegaram aqueles porcos e os precipitaram. Eles estavam na cidade. Os porcos ficaram enlouquecidos. Saíram correndo e se precipitaram e foram cair dentro do mar. Está escrito isso na palavra. Eles se precipitaram, saíram correndo, gritando e foram se precipitar dentro do mar. Morreram todos afogados. Agora, o que os demônios queriam fazer na vida daquele gadareno era a mesma coisa. Eu quero dizer para você que eles queriam precipitar aqueles homens também para a destruição, do jeito que fizeram para os porcos. O mal sempre procura levar as pessoas, as suas vítimas, por um caminho mais perto da destruição, para um caminho mais perto da ruína. É por isso que quando você vê uma pessoa endemoniada, ele só fala, eu quero matar, eu quero acabar, eu quero ver sangue, eu quero ver isso, quero... porque a vida deles é para destruir. O Senhor Jesus, no capítulo 10 de São João, ele foi claro e taxativo: o diabo só veio para matar, roubar e destruir. Eu vim, porém, para dar-vos vida e vida com abundância. Você vê esse paralelo, essa diferença da ação de um e a ação do outro. A Bíblia diz que aquela manada se afogaram, todos eles. Eles se afogaram, se precipitaram do morro abaixo. Foi uma morte terrível. Mas, às vezes as pessoas chegam a indagar, será que Jesus fez uma coisa boa? Mandar aqueles demônios sair para os porcos daquelas pessoas e aquelas pessoas perderem uma manada de 2.000 porcos? Será que Jesus não foi ingrato? Será que Jesus não foi malvado? acabar com a economia daqueles porqueiros por deixar que 2.000 porcos fossem mortos daquela forma? Eu quero dizer para você, meu irmão, que eu tenho para mim que aquilo era de direito o Senhor Jesus fazer. Eu penso que não teve nenhum problema. Jesus não foi mal de maneira nenhuma, porque era contra a lei criar porcos, e este animal era considerado imundo até aquele tempo, até o Calvário. Depois do Calvário, você vai ver o próprio Deus falando a Pedro, quando ele estava lá em Jope, Deus dizendo: não torne imundo o que eu santifiquei. Não torne imundo o que eu santifiquei. Quer dizer, quando Jesus morreu, a lei cerimonial foi abolida. A lei cerimonial. Porque a outra lei, que não era cerimonial, Jesus a cumpriu. E disse que nós deveríamos continuar cumprindo-a também. Ele não veio abrogar, mas veio cumprir. Eu não sei se você está me compreendendo, mas Jesus não fez nenhum mal permitindo que naquele momento aqueles demônios fossem para os porcos e os porcos fossem precipitados ali daquela forma. Pois bem, eu quero falar com você agora, nesses minutos que restam aqui ainda de programa, três provas em que aquele endemoniado ficou exatamente livre, completamente livre daquilo que ele vivia. Você pode ver no versículo 15 aí, quando a Bíblia diz que ele estava agora assentado. Depois daqueles porcos foram precipitados no mar, aquele endemoniado voltou onde Jesus estava, e a Bíblia diz no verso 15 que ele estava assentado. Ora, nenhum endemoniado consegue ficar assentado. A Bíblia diz que ele ficava louco, gritando para lá e para cá de dia e de noite. Mas no verso 15 diz que ele estava assentado. Aquele pobre homem, impelido pelo diabo, levado para lá, para cá de dia e de noite, agora ele tem um lugar para descansar. Aquele endemoniado agora tem um lugar para ele descansar, sentado aos pés do Senhor Jesus. Uma das maiores provas da salvação de um homem, de uma pessoa, é ele ter desejo de estar aos pés do Mestre, aliás, ouvindo e aprendendo as palavras do Senhor Jesus. Uma das maiores provas, eu vou repetir, uma das maiores provas da salvação de um homem é ele estar, é ele ter desejo e ele estar aos pés do Senhor Jesus, ouvindo as suas palavras. Você tem desejo de ir à igreja? Você tem desejo de ir à escola bíblica dominical? Você tem desejo de ir às terças-feiras, ao culto da família, ao culto de doutrina que ensina as pessoas? Se você tem esse desejo de estar aos pés do Senhor Jesus, ouvindo a sua palavra, ouvindo a sua doutrina, ouvindo as suas recomendações, quero dizer para você, já é um bom passo que você está realmente no caminho da salvação. Segundo, a Bíblia diz que aquele rapaz, ele estava vestido. Ora, mas nós lemos na Bíblia que ele andava nu, morava nos sepulcros, e ele andava nu, gritando ferozmente. Esta era a vida dele. Mas a Bíblia diz que ele agora estava vestido. Vestido. Eu quero dizer para você que se ele estava vestido, a pessoa salva, a pessoa que encontra o Evangelho e que ela encontra o Senhor Jesus, ele não quer mais andar, ele não quer mais andar nua. Essa pessoa não quer andar mais nua, nem seminua. Ele está com seu coração voltado agora para as ordens de Deus e do Evangelho e da palavra de Deus. Ele não vive agora mais debaixo do decreto da moda, o que a moda decreta, o que os costumes decretam. Ele não quer mais viver debaixo desse decreto maldito que a moda, que os costumes, que o diabo editou e decretou. Ele não quer mais viver debaixo disso. Ele quer agora andar vestido, composto, sabendo perfeitamente que o corpo dele ou dela já não mais pertence a nada aí fora. Mas o corpo desta pessoa agora é o templo do Espírito Santo. O corpo seu, o meu, o nosso, ele já é de Deus. Ele já é a casa de Deus. Ele já é o templo do Espírito Santo. Se ele for esta casa, você pode ter certeza que esta pessoa não está querendo mais andar nem nua, nem seminua. Quando você ver uma pessoa desta forma, tenha convicção, é porque essa pessoa ainda não atinou, não sabe que o corpo dele é o templo do Espírito Santo. Que pena. Que pena esta pessoa não saber disso. Pois bem, quando uma pessoa se converte na África, ou nas ilhas do Pacífico, ou aqui mesmo, qualquer um selvícola que se converte, a primeira coisa que ele faz, sabe qual é? Vestir-se. Ele não quer mais andar nu. Se você ainda, que está me ouvindo, ainda está mostrando partes do seu corpo aí, pare com isso. É um conselho que eu te dou. Esse templo aí, esta casa aí, esse corpo aí, ele é o templo do Espírito Santo. Você tem que saber disso. Você precisa saber disso. Você precisa saber aonde é que você pode mostrar o seu corpo, aonde é que você deva mostrar o seu corpo e a quem é que você deva mostrar o seu corpo. Eu penso que você está me compreendendo perfeitamente nisso. Terceira prova de que aquele endemoniado estava realmente sarado, sabe qual era? É que a Bíblia diz que ele estava em perfeito juízo. Quando alguém se converte ao Evangelho, as pessoas do mundo aí, eles dizem que esta pessoa agora perdeu o juízo. Está indo para a igreja dos crentes, está indo lá para os Bíblias. Né? O mundo diz, quando a pessoa se converte, ele perdeu o juízo. Mas a Bíblia diz completamente o inverso. Na verdade, é só se aceitando o Evangelho do Senhor Jesus para alcançar o juízo perfeito. Eu vou repetir para você. Há pessoas que dizem que quando a pessoa aceita o Senhor Jesus e a sua palavra, o seu Evangelho, eles dizem que essa pessoa perdeu o juízo. Mas eu quero contrapor e dizer a você que é apenas as pessoas que aceitaram o Senhor Jesus, que encontraram o caminho da salvação, só essas pessoas que encontraram e que alcançaram o verdadeiro juízo. Outrora, aquele homem era um louco, era um fanático, mas agora ele era um discípulo humilde. O Senhor Jesus já nos libertou de todo o poder de Satanás. O Senhor Jesus já nos libertou de todo o poder de Satanás. E eu quero terminar esse programa dizendo: nós estamos gozando dessa mesma liberdade. Você está gozando dessa liberdade que o Senhor Jesus lhe deu, nos deu? Vamos orar? Nosso Deus e Pai, é no nome do Senhor Jesus que eu quero te agradecer. Pai, porque o Senhor nos livrou do passarinheiro. O Senhor nos livrou da peste perniciosa. O Senhor nos livrou de tamanho problema que estava à nossa frente ou que estava ao nosso corpo. Eu quero pedir ao Senhor agora, nos ajude a ter uma vida de liberdade. dar a nós uma vida, ó Deus, de são juízo, de vestido e de estar assentado, aprendendo a Tua palavra. Obrigado, Senhor, por este programa, por eu ter aqui esse momento de poder estar aprendendo com o Senhor aqui e transmitindo também aos Teus filhos. Obrigado, Senhor, pela vida dos Teus filhos que estão do outro lado da tela, nos assistindo e nos ouvindo também, tendo esse tempo, estão assentados, ouvindo esta palavra. Pai, em nome do Senhor Jesus, eu Te agradeço. Abençoe Teus filhos, no nome do Senhor Jesus. Amém. Que Deus nos abençoe. Até amanhã, a essa mesma hora, nesse mesmo canal. A paz do Senhor.
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2: O Glória. 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

levante a mão. E cumprindo-se o dia de Pentecostes, estavam todos reunidos no mesmo lugar. E de repente, ouviu-se um som como de um vento veemente e impetuoso,

0: Deus por isso.
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0: Você sabia? Apesar de não exigir corridas ou saltos, o xadrez é reconhecido como um esporte por diversas entidades internacionais, pois exige estratégia, concentração e preparo mental. 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

onde eu irei se só o Senhor tem as palavras de vida eterna, Deus? O Senhor é o lugar onde eu me escondo, onde eu encontro abrigo.

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Ao morrer na cruz, ele venceu, para que hoje você tivesse vida, e vida abundante nele. Aleluia. E essa vida abundante, nada, nada pode te roubar. Nada pode tirar de você.

0: aleluia. 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

0: Yeah, pregador Lua.
1: Contigo eu sei que eu posso suportar, Senhor. Pois teu poder se aperfeiçoa na minha fraqueza, Deus.
0: Trazendo.

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